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1: Tércia Guimarães, então, boa noite para você.
2: A Voz do Brasil volta na segunda-feira. Boa noite e bom final de semana.
0: Você ouviu a Voz do Brasil. 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

que vamos, bora começar o nosso Rotação Máxima de hoje. Nosso programa até recheado só de música boa. E o DJ convidado de hoje se chama Zé Antônio. Sim, eu mesmo tô preparado pra tocar só as melhores ao vivo a partir de agora. E a tua participação eu vou pedir que não seja pelo WhatsApp. Vamos fazer todo mundo no Instagram, já tira aquela fotinha e faz um videozinho e marca a gente porque tá no ar.

E como eu digo, é só pedrada, uma atrás da outra, tudo embolado, tudo misturado e só do jeito que a Encanto sabe fazer. E é o seguinte, sexta-feira é nesse clima, caramba, olha só. Começou ali de Diego Marçal, começou antes do chute.

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que agora vem só pedrada. Nesse bloco eu vou trazer mais músicas em versões exclusivas que os DJs mandam diretamente pra mim. Tá duvidando? Põe o volume no máximo e curte aí!

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0: isso aí, essa é a energia que só Encanto FM tem. Galera, e essa semana aí, como é que foi? Além de molhada, hein? E aí, tá te preparando pra festa, fazendo aquele aquece, tá fazendo aquela festa em casa, tá fazendo churrasco? Ó, põe aí agora mesmo teu stories e não esquece de marcar a gente. Encanto 100.1 e marca eu, Zé Antônio, pra eu repostar aqui também e a gente repostar no Instagram da Encanto. Tem muita música boa pra rolar ainda, te prepara que já já tem mais por aqui na programação da Encanto FM. E tá ligado na nova programação, tá ligado nas promoções? Fica ligado sempre nas nossas redes sociais, já que eu falei, e também no YouTube. Encanto 100.1.
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0: Ah, a segunda hora chegou e eu nem vou falar muito. Vou só preparar pra apertar o play aqui enquanto você aumenta o volume aí. Tá no ar o nosso programa Rotação Máxima nessa sexta-feira. Já marca aí no Instagram, tô te pedindo, hein? Foi!

0: Que já clima gostoso esse, hein? Essa energia hora, que só Encanta FM tem. Tem muito mais pra rolar ainda.
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0: rapidinho o intervalo.
1: Tocar
0: e na volta tem mais também.
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0: tá
1: boa.
0: Curtindo aonde? Tá curtindo com quem? Já me conta no Instagram aí, Encanto100.1. Vamos lá? Que vem chegando mais sonzeira depois do intervalo.
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10: Nossa programação aqui é 24 horas. E já tô preparado para dar o play nessa próxima meia hora. É seguinte, reta final, mas tem muita música para rolar. Se você é DJ, não esquece de me chamar no Instagram pra gente tocar a tua música e tua versão também. Agora vem só música boa e versões exclusivas.
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0: Uma semana que vem, 10 da noite, tem mais. Lembrando que a nossa programação aqui é 24 horas e eu tô de volta amanhã, 5 da tarde, na programação da Encanto. Só valeu, aproveita o máximo possível da tua noite. E lembrando, regra é voltar pra casa. Então, coloca o cinto de segurança e abração pros nossos motoristas aí também.
1: 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Seja bem-vindo.

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1: Se você deseja viver uma vida a dois, se você gosta de alguém, dedica essa pessoa a Deus, entrega ela pra Deus, que no momento certo vocês vão se encontrar, tá bom?

0: legado aqui. Minha família!
1: Legado!
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1: 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Encanto, bom dia, você que tá cedinho aí. 6:01, você que tá falando cedo.
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1: Bom dia, você que tá cedinho, gente. Vai ser mais um dia aí bonito de sol, hein? Segundo a previsão, que tem sol hoje. Amém, amém. Que venha, né? Bom dia. 15 graus na região.
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2: Bom dia, quem tá cedinho aí, começando sabadão, você começou cedo, tem chimarrão aí, tem café? Você que tá na estrada já também, gente, uma mensagem positiva, cedinho, hein? 6:06, você que começou aí, a chave da felicidade é sonhar, repito, a chave da felicidade é você sonhar, a chave do sucesso é tornar os sonhos realidade. Repita, hein? A chave da felicidade é sonhar. A chave do sucesso é tornar os sonhos realidade. Então vai lá, vai em busca do teu sonho. Vai tornar realidade. Vai lá, vai em busca. Bom final de semana, bom sabadão. Você que pulou cedo, bom dia, bom dia. Juntos, aqui ó. Tudo bem contigo? Só tá começando. Tem muita música boa. É o nosso baúzão. As mais pedidas da semana, hein? Do baú.
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2: Bom dia, minha gente. Bom dia, meu amigo. Bom dia, minha amiga. Bom dia, você que tá pulando cedo. Tudo bem contigo? E não são poucas pessoas que pulam cedo, não. Muitos têm um costume, muitos estão de folga, mas têm um costume de pular cedo e já estão aí no café da manhã. Já estão aí no chimarrão. Eita, nós, hein? Bom dia. Bom dia, você que tá pegando a estrada também. Tô olhando aqui, acho que não tem encerração, não, né, gente? Deve estar tudo ok, isso aí, tudo ok, tudo limpo. 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Meu amigo Wilson, presidente Wilson, bom dia. Já tá na lida, já pensando aí nas novidades. 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Um ótimo dia aí. Vamos lá, gente. Aqui vai começar. Tem música boa. Tem o seu recado. Tem o seu bom dia. Você pede a sua. As mais pedidas da semana. A gente roda, tá bom? Juntos na Encanto.
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2: Só começando. Bom dia, minha amiga Maria Pelens. Tá aí. Alô, Chico. Ô, Chico. Tá aí já. Tudo bom? Bom dia.

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1: 6h22. Essa aqui é linda, gente. Olha, meu amigo Gessir. Deve estar aí tomando seu chimarrão. Ei, Gessir. Essa é linda, né? Bom dia. Bom dia a você que tá começando, gente. Bom sabadão. 15 graus no vale. Máximo hoje batendo 25. Previsão de sol hoje, hein? Bom dia. Aqui, ó.

0: tá a música linda.
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0: Bom dia, 6h27, música linda demais, hein? Eita, moda boa. Bom dia, você que tá começando, bom sabadão. Vamos lá, tá dizendo você 15 graus pelo vale, já 15 hoje. Para o meu amigo Fábio, pessoal da Roupa e Materiais de Construção, já se deslocando. A Suzy, bom dia, essa família que eu gosto muito, hein? Bom dia, Fábio, bom dia, Suzy. Bom dia lá, a Nica deve estar chegando daqui a pouquinho. Minha amiga Maria também, o Léo, todo mundo lá. Bom dia. Olha o Fernandinho. Abraço pra vocês aí, já se deslocando. Olha o Fábio, com Deus, meu amigão. Deixa eu ver quem tá aqui mandando recado também. Mandando ver nosso WhatsApp aqui bombando. Tudo bom, Teta? Aqui é o Marcelo Marcinho, tá aí já. Pessoal da RMH, já na atividade. Eita, meu irmão. O papai Marcinho. Eita, amigão, fica com Deus aí. Deus abençoe, tá bom? Bom dia, já no chimarrão aí. Quem mais aqui mandando recado? Bom dia, Dé. Tudo bom? Oi.
2: Bom dia, Tetinha.
0: Tudo chique?
2: Certo aí contigo?
0: Tudo bom, sabadão.
2: É, tô com o suco da mimosa aí. Tudo,
0: coisa boa.
2: Meu secretário aí, meu filho, hein? Ei. Tudo comigo aí, na lida.
0: Deixa ele pilotar.
2: Tô no interior de Forquitinha aí. Baixando uma aceração aí. Marcel tá limpo.
0: Coisa boa.
2: Sozinho hoje. Tá com umas músicas boas aí?
0: Tá.
2: Animais de sabadão aí? Valeu, um abração pra todo mundo aí que tá ligadinho, né?
0: Fechou.
2: Tá linda também. Quem tá descansando? Valeu.
0: Bom dia.
2: Bom final de semana.
0: Bom final de semana, né? A todo mundo que tá começando, né? Ei, fico feliz. Bom dia. Quem mais aqui? A Nilce Wade Bonomente. Já tá aí, eu dizendo, ó, tô aqui tomando chimarrão com a Amável, escutando vocês. Eita, meu amigo. Bom dia, Nilce. Bom dia, Edi. Quem mais? A Nerley mandou um oi. Minha amiga Maria Pernens. Como é que você está? Tudo bem contigo? Olha aqui o Wilson, o presidente Wilson mandou um oi aqui. Bom dia, oi.
3: Bom dia, meu amigo.
0: Tudo bom?
3: Bota uma música bonita aí.
0: Ei.
3: Um abraço.
0: Valeu, Wilson. Mais um amigão. Bom dia. Alô, Flop. Dizer assim, ó, café da manhã, torresmo e linguiça e aquele pão de casa. Ô, Flop, não faz isso, não. Ei, tem que deixar um pedacinho aí, Flop. Tá bom? Bom dia, meu amigo. Bom dia, meu amigo Nanico. Já pulou cedo também? Tá aí na audiência. Já cedinho. Ô, gente, olha só, hoje o pessoal vai fazer manutenção também lá na estrada de Roca, né? A gente vai atualizando você, tá bom? Hoje até às 8 tá tudo ok, mas a manutenção, gente, vai ser das 8 às 11 e depois da 1h30 às 6 da tarde. As manutenções vai estar trancado das 8 da manhã às 11 e depois da 1 às 6 da tarde. É que desvio Roca Mussum, tá bom? Então, repetindo, das 8 às 11 trancado e da 1h30 às 6. Bom? Bom dia, você que tá aí? Daqui a pouquinho volta, pede a tua aqui, ó.
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1: 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Nossa, Encanto com você que falou cedo, bom dia. 6:30, vamos lá, gente. Bom sabadão.
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1: Máxima 25. Vamos lá, atualizando vocês, gente. Segunda previsão, que venha sol hoje, hein? Bom dia. 15 graus na região.
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0: 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Vamos lá? Senta aí, gente, pega a tua. Manda aquele recado, manda aquele oi. Sinta-se em casa e à vontade, faz o seu pedido. Ó, roda essa aqui eu gosto. Aí tá tudo certo.
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0: Quem começou cedo? Aqui, ó, Rick Renner.

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1: 20 para 7, amanhecendo no vale, um pouquinho de serração. Sacudindo aqui, Genigelo. Bom dia, você tá aí, bom dia. Alô, Fábio, um abraço pra você. Alô, Suzy, bom dia. Você que tá aí naquele chimarrão também, já começando. Mais um dia, né? Mais um sabadão. Aqui, ó.

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1: 15 para 7, bom dia, gente. Você que tá aí, fala meu amigo Tonioli. Já cedinho, encerração pelo vale, gente. Encerração baixa, sol que racha. Segundo a previsão que vem o sol hoje. Vamos lá, máxima 25, hein? Essa música é linda, hein? Tudo bem contigo? Você que tá começando a começar feliz, gente. Vamos lá, mais um corre, mais uma batalha. Sabadão tá no corre, vamos lá, desanima não.

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1: 12 para 7. Bom dia, gente. Você que tá começando. Você que tá na companhia do Encanto, 12 para 7. Pegando a estrada, Serração, gente. Região mais alta aí. Vai com calma, hein? Bom dia.

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1: 7 para 7, bom dia, gente. Amanhecendo no vale, daqui a pouquinho deu sol batendo aí, bom dia. Você que tá na companhia da Encanto, 7 para 7. Nosso malzão, Marcinho, boa viagem, amigão. Pessoal MH aí com a gente. Sem

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1: Bom dia!
2: Mais ótimo dia, gente! Vamos lá, 5 para 7. Eita, sei que tá começando. Tem encerração pro Vale. Começou, não tinha, gente. Baixou uma neblina. Pelo menos aqui, ó. Tô olhando as câmeras alajadas, 386. Uma serração, gente. Não tinha antes, hein? Mas vem o sol. Segundo a previsão, vem o sol hoje aí. Tem sol com algumas nuvens. Máxima hoje, atualizando você aqui. A máxima de hoje pode bater 25. 15 graus pelo Vale. Tá bom, gente? Vamos lá. Vamos lá, você que tá começando. Você que tá cedinho aí também. Deixa eu ver quem tá mandando recado aqui. Bom dia, Pulo Cedo. Tudo bom? Oi.
3: Bom dia.
2: Dia.
3: Bom dia, Encanto FM. Eita. Bom dia, Teta Rodrigues.
2: Quem tá aí?
3: Aqui é a Caveira Ruma Moço.
2: Ô, gente boa. Vou
3: devagarzinho pelo desvio aí. Tudo bem. Fecha agora, sábado.
2: Ei, Caveira, bom dia, meu amigo. Tá indo rumo ao trabalho. Ó, gente, hoje das 8 às 11h30 vai estar fechado manutenção, tá bom? Vai que é tua. Bom dia, meu amigo. Quem mais aqui? Mandando recado, bom dia, oi, tudo bom?
4: Bom dia, Teta, nega da roga pra cá. Estamos aí em busca do teu Tony aí, tá bom?
2: Positiva? Como é que tá o amigo? Hã?
4: Toca um modão chonado aí pra nós aí.
2: Tá. Chique.
4: Ótimo sábado pra nós aí, Teta.
2: Você também. Um
4: abraço aí, tudo de bom.
2: Eita, amigão, gosto demais de você. Boa viajada, proteção divina, bom dia. Bom dia, Alan, comandante. Alô, comandante Alan, tudo bom? Tudo bem? A dona sua mãe tá escutando também. Bom dia. Ei, Alan. O comandante Alan. Ei, fica com Deus, meu irmão. Abraço pra você. A gente tá indo descansar, né? Bom descanso, Alan. Aquele costelão vai sair mês que vem? O costelão lá em Santa Clara do Sul, no comando do Alan. O Tony Oli tá aí também. Valeu, Marcelão do Pão. Bom dia, meu amigo. Manda dizer, ó, tô aqui sim na escuta. Mandou até uma foto aqui, ó, do chimarrão. Para Marcelão, bom dia, meu amigo. Fica com Deus, hein? Tá bom? Vamos nessa. Você que tá aí, gente, pede a tua também. Manda aquele recado, manda aquele bom dia. Você que tá ligado aqui, ó. Juntos.
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2: 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Vamos lá. Acabou, gente, mas segunda tá de volta, 6 da manhã. O nosso balzão, aquele modão. Convido você a mandar aquele recado. Se você mandar aquele áudio, apenas manda aqui, ó.
5: Bom dia!
2: Vale Cinema, porque aqui tá chegando.
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2: Nosso sertão com você. Você que tá aí, gente. 2 para 7.

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4: Máxima hoje, gente. Eu sei que tá na urgência. A máxima pode bater 25. 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Bom dia. Tá dizendo você que tá aí, gente. 15 graus.
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4: 72, bom dia, gente. Aqui tá chegando Sertão, então. Tô tudo bem contigo? Bom dia, bom sabadão. Você que falou cedo.

0: mais um ótimo dia, vamos lá, gente. Você que tá na audiência da Encanto, tudo bem contigo? Tá começando. Vamos juntos, vamos sabadão. Sabadão de neblina, cerração pelo vale. Mas a gente começa. Começa cedinho. Você que tá aí já naquela caminhada, tá no corre do dia a dia, né? Vamos lá, hoje o trânsito tá tudo ok. Até às 8, gente, tem passada a Roca Mussum. Hoje o pessoal vai fazer manutenção aí da estrada. Roca Mussum, Mussum Roca. Então até às 8, gente. Das 8 às 11h30 vai estar trancado. Tá bom? Bom dia. Você que tá começando, bota fé que dá pensamento positivo e vamos correr. Vamos lá, sabadão. Chegou o final de semana. E você, ligado aqui, ó.
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0: 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Bom dia. 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Bom dia. 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Vamos lá, que vai começar. Ó, gente, tô olhando aqui pontos em Lajeado, pontos que tem o sol chegando, tem pontos que tem cerração na 386 e assim vai, mas o sol vem hoje. Se chegou na sua cidade aí o sol, manda aquela foto, diz, ó, aqui tem sol. Me manda, ele tá chegando. Quanto tempo a gente não via ele, né? Mas vamos lá, aqui, começando. Bom dia, juntos na nossa Encanto. Sertão Encanto 75. Começar assim. Aí o Ronaldão enlouquece, hein? Ronaldo, bom dia. Tá aí o Nito? E de leite aí também. Bom dia, alô Jorge. Alô Modão. Ei Jorge.

0: bom demais, hein? Você que tá aí, bom dia.
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0: 79, esse que tá começando, 79. Bom dia! Tamo juntos aqui, ó. Sol chegando pelo vale, aos pouquinhos, hein? Mas ele vem.

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2: 7h20, não vai te atrasar, não.

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2: 7h22, bom dia, gente. Alô, Serrinha, bom dia, meu irmão. Tudo bem aí?
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1: Bom dia!
0: Eita serração, mais o sol chegando. Eu tô olhando aqui do estúdio em Encantado. Eu tô olhando o céu azul. Como é que tá na sua região? Me avisa, gente. Me avisa. Eita, tá chegando o sol pela região, coisa boa. Serração baixa, é sol que racha. É, tá chegando aí, tá bom? Alô, meu amigo Serrinha. Tudo bem contigo, Serrinha? Como é que você está? Tá na audiência também, o Fabiano do táxi. Fabianinho tá aí também. Bom dia, meu amigo. Alô, Fabiano. Bom dia, gente boa. Tá aí na audiência também, né? Saí, cedinho. Deixa eu ver quem tá aqui mandando recados. Tudo bom, Teta? Bom dia. Manda oi pra gente, escutando vocês. Minha amiga Demilde tá aí também. Bom dia, Demilde. Quem mais é Sabrina Zarte também? Trabalhando já no salão aqui. Abraço pra vocês. Valeu, gente. Abraço, bom trabalho aí, Sabina. Valeu, Bina. Bom dia a todo mundo aí no trabalho. Alô, Gustavão. Tudo bem contigo? Tá aí no trabalho? Tá de boa? Como é que tá aí? Bom dia, meu amigo. Quem mais aqui soltando a voz tem cinema. Se você tiver a oportunidade, manda teu bom dia. Oi.
2: Bom dia, meu querido Teta.
0: Dia, tudo
2: Sabadão.
0: Bom? Como é que tá?
2: Um ventinho.
0: É.
2: Previsão de sol, eu acho.
0: É, sol
2: tá
0: hoje.
2: Tudo certo.
0: Coisa boa.
2: Estamos aqui, juntinho. Um abençoado dia. Beijo.
0: Beijo você também. Aquele jeito de abrir a casa, deixar o sol chegar aí. Tá bom, menina? Tá vindo, hein? Bom dia. Quem mais aqui mandou? Bom dia, oi. Tudo bom?
3: Começando a aparecer o sol, moço.
0: Olha aí, hein?
3: Mais um grande bom dia aos ouvintes da Encanto FM.
0: Ei, aí é bonito demais. Valeu, meu amigo. É isso aí. Sábado é folga, hein? Cuidar das meninas. É isso aí, Gustavão. Bom dia, meu amigo. Tudo bom, Teta? Aqui é o José Luiz e Capitão. Também tô escutando vocês. Valeu, Zé. Ô, gente, só agradecer vocês. Alô, Juliano. Tava de aniversário. É semana, né? Julianinho, bom dia, meu amigo. Quem mais aqui? A Kátia. E também o Trator. Ô, gente, tá audiência. Ô, Kátia, Trator. Bom dia. Gosto demais de vocês aí, tá bom? Bom café da manhã. Olha lá, tomando café com toda a família, o Gustavão, família linda. Ei, meu amigo. Ô, Gustavão, faz uma torrada com queijo aí pra nós. Bom dia, meu amigo. Ele só manda foto, né? Mas gente do bem. Tá bom? Bom dia. Você que tá começando, começa feliz, é o mesmo preço. Comece aqui com Encanto. Seu dia fica mais feliz. Pode apostar. Nosso sertão atualizando você. Bom dia. 7h29.
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0: Mas é isso aí, gente. Previsão do tempo de hoje, máxima batendo 25, gente. 25 é a máxima. Hoje, segunda previsão, pode ter pancadas rápidas e chuva, mas não é muita intensidade, não, gente. pela manhã sol, à tarde pode ter algumas pancadas, 5 milímetros. Domingão chove mais. Amanhã, gente, mínima 17, máxima 28. Também começa com sol, mas depois aumenta aí a nebulosidade, pancadas e chuva no domingo, gente. Segunda sol, terça sol, tá bom? Depois volta a ter chuva quarta e quinta. Eita, nós, hein? Mas vamos lá. Vamos lá, não vamos desanimar e tá tudo certo. Tá bom? Bom dia.
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0: Máxima 25, atualizando você. 15 graus na região.
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0: De volta, gente. Ótimo dia, 26 para as 8. Tudo bem contigo? Tudo certinho? Tudo ok? Vamos.

Mais um ótimo dia pra você que tá aí começando. Vamos lá, gente. Desanima não, amigão. Bota fé que dá, bota pensamento positivo e a gente corre. Bom sabadão aí. 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Bom dia aqui, ó. 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Tem o seu pedido, aqui, ó. 5 para as 8. Alô, Aline, lojas Quero Quero, hein? Hoje tem festa. E é a nível especial, hein?

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1: Nosso colega Vini, que tá tudo de boa. Roca, Mussum, Mussum, Roca. Tudo certinho, viu? Bom dia, gente. Você que tá aí, 15 para as 8.

demais, é isso aí. Você que tá na estrada com Encanta, alô, nossa colega Marci. Ei, seus filhos também, o Gustavão, todos aí, hein? Alô, pequenos, bom dia. Gosto demais de vocês, hein? Estão chegando no rodeio do Anitta. Especial demais, boa sorte pra vocês, hein? Marci, beijão. Juntos, na Encanta, pela estrada. Você que tá aí acompanhando todos os dias. Valeu, gente. Serrinha, mandei. Meu amigo também, Crespim, tá aqui, ó. Bom dia. 12 para as 8. Só uma data.

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2: 7 para as 8, bom dia.

0: Mais um ótimo dia, gente. Você tá aí 5 para as 8. Eita, Anderson e Matheus, só musicão bom, né, gente? Juntos, aqui, ó.
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0: Tudo bem contigo? Tudo certinho? Você tá aí, bom dia, Lumarce. Abraço pra você, bom dia, tá lá com seus filhos, chegando no rodeio, bom dia. Quem mais aqui mandando recado? O Crespim mandou um oi, o Pitol tá aí também. Alô, minha amiga Nara, tá com a gente também. Abraço pra você, valeu, menina, que legal demais que tem de recados aqui, gente. Olha só, deixa eu ver quem mandou aqui, todo mundo tá bom dia, mandou oi pra gente, tomando chimarrão, escutando vocês. Com esse tempinho, né, tomar um chimarrão. Ana Paula e Rogério, escutando Encanto, ô, gente. Abraço pra vocês, hein? De Encantado. E também a Maiara. Abraço aí a todo mundo. Valeu, gente. Valeu, Paulinha. Bom dia, minha amiga. Fica com Deus, hein? Bom dia, bom chimarrão. Quem mais aqui, ó? Aline, Aline Poceta. Aline, aumentou o volume já aí. Bom dia. Oi.
2: Fala, Teta. Bom dia, bom dia.
0: Quem é aqui, aqui?
2: Ô, aí, ó.
0: Ô, daí.
2: Pra que vim comer o porco, de ninguém com nós.
0: Aí, fechou aqui, todas.
2: Na linha Anitta.
0: Ei.
2: Foi a Neto que ia falar contigo.
0: Coisa boa, hein?
2: Uma música aí pro Tere Bagatini.
0: Tá.
2: Pro Odair e pro Fer, estão fazendo porco aqui na linha Anitta.
0: Fechou? Ô, oh, gente, abraço pra vocês aí, viu? Eita, Nanico, Nanico vai pagar o porco, é isso? Bom dia, oi, quem?
3: Bom dia, Léo!
0: Ei,
3: bom
0: Aline.
3: Dia, bom dia a todos.
0: Falei,
3: os ouvintes,
0: ó,
3: da rádio, nesse sabadão lindo, maravilhoso.
0: Vamos lá!
3: Quem fala é a Aline, gerente da Quero Quero. Só passando pra dizer que eu tô na escuta desse
0: Aline.
3: Super programa aí da Encanto, tá bom?
0: Bom dia!
3: Um beijão pra todo mundo e um excelente sabadão.
0: Valeu, hoje é nível Quero Quero, hein? Todo mundo a todo volume, valeu, Aline. Valeu, Luquinhas, duas em Lajado. Tem também Roca, Lídia, o Luciano. Ô, Lucianinho, tá aí também? Bom dia, meu amigo. Tem estrela, né? Todo mundo tentando uma música, os meus colegas aqui da BRF, Encanto FM. Ah, deixa eu ver aqui, pra minha esposa Maristela. E também aí, todo mundo tá na escuta, ainda Santa Cruz do Sul fazer uma festa, né? Os guri, eu acho que ele botou aqui os guri, né? Da Popson. Valeu, DJ Paulo. Abraço, Paulinho. Bom dia. Tudo bom, Teta? Bom dia hoje, só até as 5. Tá bom. Bom dia, Daiane. Abraço pra você. Beijo. Quem mais aqui mandou foto? Bom dia, oi. Tudo bom?
4: Tanto bom dia a todos os ouvintes. Meu Deus. Olhem pra rua.
0: Que
4: dia mais lindo.
0: Lindo, né, menina?
4: Deus abençoe a todos. Que tudo dê certo. Que o fim de semana seja maravilhoso. E que Deus esteja ao lado de cada um, tá bom?
0: Gente.
4: E eu quero uma música pra mim, quero concorrer aos ingressos do cinema, eu quero Encanto na minha casa, eu quero Encanto na minha obra que eu não tenho.
0: Mas tá tudo certo. Fica com Deus, tá participando de tudo, menina. Você é da casa aqui, tá bom? Bom dia, fica com Deus. Quem mais aqui? O Fernando mandou um oi também. Fernandinho, bom dia. Ô, gente, que legal, Lemonzinho, daqui a pouquinho tem que ter o áudio também. Ô, gente, só agradecer a audiência de vocês. Pede a tua. Bom sabadão. 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Vamos juntos. Você que tá ligado aqui, ó.
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0: Nosso Sertão atualiza você. Faltando para as 8. Bom dia.
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0: Gente, atualizando você, antes da dica de saúde aqui, o pessoal que tá pegando destino aí, Roca, Mussum, Roca, o pessoal já tá trancando aí, já trancou, né? Então, pegar aí outra alternativa, porque o pessoal tá fazendo a manutenção da via. Tá bom, gente? Pelo menos até umas 11h30 da manhã. A gente vai atualizando você com informações. O pessoal já tá lá, o Sou da Encanto trabalhando. Então, gente, trancado aí de Roca Mussum. Esse desvio, Mussum Roca, trancado no momento. O pessoal tá fazendo aí, trabalhando e arrumando tudo certinho lá. Valeu, gente. Bom trabalho pra vocês. E aqui, chegando a dica de saúde. Para você evitar grandes perdas aí, gente, das vitaminas vegetais, alguns cuidados no momento de fazê-lo pode ajudar muito, viu, gente? Atenção, se você fizer os vegetais no micro-ondas ou refogá-los rapidamente, em vez de deixá-los em água fervente, assim diminui o tempo de contato que fica expostos ao calor, tá bom? 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
0: Máxima hoje batendo 25. Atualizando você que tá aí, gente, 15 graus, hein?
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volta, gente. 8h05. Bom dia, bom dia, bom dia. Tudo bem aí? Bom sabadão. Sabadão, sol chegando. Aqui, ó. Juntos. Pede a tua. Bom dia, bom dia. Gente, estão repetindo, o pessoal tá trabalhando já lá, deixar tudo em ordem, então não tá passando. Roca, Mussum, Mussum, Roca. O pessoal já está fazendo lá, gente. Os concertos, né? Arrumando. Bom trabalho aí, gente. Vamos ao Som da Encanto. Aqui tá legal. 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Faço aposta ainda, dá tempo, hein? Bom dia. 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Bom dia a todo o time. 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Bom dia. 8h05, pede a tua também.

0: mas é o nosso sertão com você, gente. Você que tá na companhia 8h25, bom dia! Bom dia você que tá aí, já o sol chegando pelo vale, pela região. Deixa eu dar uma olhadinha aqui, gente, ó. Pela região, um pouquinho de serração ainda lajado, mas aos pouquinhos tá vindo, né? Tá vindo sol. Encantado, já tem sol, um dia bonito, hein? Vamos juntos! Deixa eu ver quem tá aqui mandando recado. Tudo bom? Tenta bom dia escutando vocês. Ô, Lirce, beijo, menina. É a minha amiga Lirce, que tá na audiência. Valeu, Lirce. Quem mais aqui mandando bom dia? Oi!
1: E aí, Teta? Tu esqueceu da tua morena de Encantada?
0: Aí, ó. Ô, menina.
1: Que cuidou da tua filha?
0: É verdade, Aninha. Beijo pra você. Ela trabalhava no ônibus, quando a minha filha era pequenininha, hein? Beijo, beijo, Aninha. Bom dia. Manda alusão ao Gustavão, gente. Gustavo foi brincar, ele tinha uma torrada. Não é que ele deixou uma torrada aqui na rádio. Ô, Gustavo, obrigado, meu irmão. Bom dia. Alô, meninas do Encanto Animal aí com a gente. Bom dia. Hoje tem uma ação muito legal também aí. Quem mais aqui, ó? Oi.
2: Bom dia, meus amigos da Encanto FM. Joel da Rosa Lajada, participar dos ingressos do cinema aí. Bom dia na semana a todos.
0: Com Deus, Joel.
2: Abraço.
0: Bom dia, meu amigo. Ficar com Deus, hein? Tudo bom, Teta? Bom dia. Manda alusão, Encanto, B2, na MAC, estamos na lida, no desvio de Roca. Ô, mano, velho, bom trabalho pra vocês, hein? Ô, amigão, abraço aí, Deus abençoe, tá bom? Bom dia. B2 da MAC, abraço pra você, meu irmão, ficar com Deus, tá bom? Belo trabalho estão fazendo aí. Deixa eu ver quem tá aqui, ó. Oi, dia.
3: Bom dia, Tetinha, bom dia, Encanto FM, meu alemão de Forquetinha, estamos aqui na boleia de novo. Transporte um suquinho da mimosa, mas hoje nós estamos acompanhados. Hoje a patroa tá junto.
0: Eita.
3: Hoje ela tá viajando comigo aí, que legal. Vamos lá, pra cima do dia, Teta. Manda uma música legal pra nós aí, pra galera de Forquetinha, pro meio quilo que tá de folga hoje. Mas nós estamos aí, na lida. Valeu, Teta, um abração, bom final de semana.
0: Ô, amigão, você também. Bom dia, gente boa. Quem mais aqui? Oi, tudo bom?
4: Bom dia pros meus amigos da Encanto FM.
0: Oi.
4: Aqui é a Mariela em Bonnie Street, de Lajeado. Gostaria de participar do sorteio dos ingressos do cinema e desejar um bom fim de semana a todos.
0: Beijo.
4: Valeu.
0: Valeu, menina. Deus abençoe. Ficar com Deus. Ô, gente, que legal. Bombando aqui. Pede a tua. Manda aquele recado. Manda aquele bom dia. Aqui tá chegando.
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0: 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Bom dia, Gil! Oi!
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0: Bom dia, minha gente. Aqui, ó, pra vocês, hein?
9: Amigos, encantou.
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0: Atenção, gente, a notícia aqui, informando a todo mundo que tá chegando pela região, desvio de Roca Salles, terá bloqueio nesse sábado, dia 15, por causa dos trabalhos de recuperação e manutenção da via. O pessoal já está trabalhando lá. O trecho ficará fechado das 8 às 11:30 da manhã, tá bom, gente? E novamente aí, da 1:30 às 6 da tarde. A prefeitura orienta os motoristas a pegarem aí o desvio e respeitarem a sinalização no local. Tá bom, gente? Então o pessoal já está trabalhando lá. Um bom dia a todo mundo, ao som da Encanta aí. Vamos juntos, gente. Aqui, ó.

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4: Máxima hoje, bateram, gente, aí os 25, sol chegando pelo vale. 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Atualiza você aqui. Bom dia, 15 graus e meio.
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4: De volta, gente, no sertão. Vamos lá, você que tá ligado em campo, hein? Bom dia, bom dia, bom dia. Tudo bem contigo? Tudo certo, hein? Vamos lá. Aqui, gente, muita música boa, sol pelo vale. Diazão. Aqui, ó.
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4: 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Bom dia, Eli. 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Aqui, ó.
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4: 24 para as 9. Israel e Rodolfo.
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1: Mais um ótimo dia. Vamos lá, gente, nosso sertão, 7 para as 9. Bom dia, meu amigo, bom dia, minha amiga. Bom dia a você que tá na linda. Você que tá de folga, coisa boa também. Vamos lá, sol pelo vale. Quanto tempo a gente não viu o sol, gente? Tá todo mundo feliz da vida, né? O sol chegou. Algumas cidades não chegou ainda, mas ele tá vindo, viu, gente? Não te preocupa, não. Alô, Renê, tá chegando sol aí também, tá bom? André Luiz, linha Schneider. Escutando a gente, André Luiz Schneider, linha Frank, né? Valeu, né? Bom dia, 16 graus em Vestfália. Bom dia, meu amigo. Quem mais aqui? Bom dia, oi.
2: Bom dia, Teta.
1: Tudo bom?
2: Hoje, querido José Machado, queria oferecer uma música pra família Machado. Pode ser o pião.
1: Tá. Eita, menina, tá anotado aqui. Um abraço pra vocês. Ih, gente, que legal demais, hein? Alô, Luiz Colossi, bom dia. Eis, ele fazia bom dia, ele não vinha o sol, né? Ô, Luizão, bom dia, meu irmão, fica com Deus. Alô, meu irmão Robson, tá lá na lida. Eita, Robson, abraço pra vocês, hein? Valeu, meu amigão, meu amigo Robson, a turma das portas aí com a gente. Valeu, mano. Eita, um dia vamos fazer um churrasco aí, diz que o Gil vai também, tá bom? Quem mais aqui, ó, mandando recado? O Beto tá aí com a gente também, Betinho Silva. Estou na sintonia. Aqui é o Darcy. Ô, Darcy. Bom dia, amigão. Gente, se você mandar áudio, você está participando do cinema, ó. Oi, bom dia.
3: Bom dia, Teta. Que é a Rosimere, sou foroso de Lajeado.
1: Oi, Rosi.
3: Gostaria de participar da promoção dos ingressos.
1: Beijo.
3: E desejar um bom fim de semana a todos.
1: Você também, abraço. Rosi. Ô, simpática Rosi, tá participando. Tá tudo certo, tá bom? O Odair tá com a gente. O Nanico fazendo aquele porquinho paraguai. Meu amigo Serrinha. Alô, Serrinha, bom dia. Gente que tem recados aqui. O Johnny também tá na escuta. O Anderson, doutor Portão. E assim vamos. Aqui, ó.
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1: 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Tem o seu, bom dia. Vamos lá, que aqui tá chegando hoje com Giovanni Gil, comandando Vitamina.
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1: Nossa, encantou. Bom dia, gente. Aqui, ó. Robson, aumenta aí, 4 para as 9.
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1: Chega notícia na Encanto, você bem informado, começando seu dia, nesse dia lindo, viu, gente? Olha só, um imóvel antigo na esquina da Júlio de Castilhos e 15 de novembro, no centro de Estrela, está sendo demolido e dá lugar aí a um estacionamento. A área foi cedida pelos donos ao município e deve ampliar a oferta de vagas com a implantação de estacionamento rotativo. Durante a demolição, os trechos próximos estão bloqueados e os motoristas devem ficar atentos às sinalizações e buscar rotas alternativas. Isso, gente, em Estrela, na rua Júlio de Castilhos e 15 de novembro, no centro. 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
1: Máxima hoje batendo, você que tá aí, máxima hoje bate aí os 25, atualizando você, bom dia. 16 graus na região.
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1: Mas eu tô indo nessa, gente. Diazão no Vale. Ei, dia bonito, hein? O sol tá de volta, todo mundo feliz. Amém, amém. Aqui juntos, eu, você também. Juntos, me diga. Mas ele tá chegando, Giovanni Gil, vai que é tua. Alô, Gil? Alô, Gil? Gil? Ei, Gil? Fica com Deus. Tchau, gente. Bota a fé que dá e vamos lá, desanima não. Fica com Deus aí, vai que é tua, Gil. Pô, cadê o Gil? Ô, Gil. Gil. Ei, Gil. Alô?
18: Galho! Oi!
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1: Pra que me acordar essa hora?
0: Vamos!

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1: Bora! E aí, galera? Tudo certinho? Larry tava paradinho, agora começou a trabalhar. Não, porque quando o Tetinha começa a falar, o Larry para com tudo. Não, ele fica assim, sabe? Olhando, né? Aquela visão assim pro infinito. Não sei o que ele fica pensando. Não, porque ficar imaginando o Teta, pelo amor de Deus, aí me dá paciência, né? Larry. E aí, turma, como é que você tá? Depois da companhia, o seu bom dia irradiante. Eita! Ele disse que o sol já tá batendo lá na cidade alta, né? Na nossa gloriosa Vale do Taquari, parte alta, né? Tem um solzinho por lá. Por aqui ainda ele tá meio tímido, né? Não chegou chegando ainda, que nem diz o outro. Mas pelo que dá pra ver aí, daqui a pouquinho ele... Ele meteu o bico na lixeira ontem, ele tá danadão. Então, senhoras e senhores, bora vitaminar. Bota tudo aí no liquidificador e vamos lá. Energia, muita garra, disposição, pensamento positivo. Ah, mano, desculpa, vai dar certo. Vamos! Vamos! É nóis, brother.

0: aqui na programação do nosso Vitamina 100, na manhã do sábado. E aí, trabalhando, meu querido? Opa, tá folgando hoje? Que maravilha! Ah, vai fazer aquele servicinho na casa. Bom demais da conta, hein? Aproveitar aí que o solzinho tá chegando de leve, de mansinho. Será que vai ter cavalinho de pau lá na 32? A Marcele não gosta, Giovanni Gil. Para de falar isso aí. O Gil é meio retardado, é meio bocó. Ai, meu Deus do céu. Ah, mas essa hora o Juliano nem acordou ainda, ô Giovanni Gil. Tu tá maluco? Que isso? Hoje é sábado, rapaz. Tá doido.
1: Né? Vamos.
0: Olha aí.
1: Bom dia, Giovanni Gil.
0: Olha aí.
1: Vamos.
0: Olha aí, gente. Ele tá acordado. Tá doido. Ai, ai, ai. Ela já tá aqui incomodando. Quem, Giovanni Gil? Neuza. Ai, ai, ai, ai. A Neuza tá de aniversário hoje. Meu chapeleiro. Ai, ai, ai. Beijos pra dona Neuza. Mamãe. Beijos pra mamãe, tá de aniversário hoje. Hã? Completando 50 e poucos aninhos, né? Ai, que palhaço. Vamos! 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E a hora? 9:19, bom dia!
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1: Bora falar de esporte, vamos Inter, o Inter que joga só na próxima segunda-feira, né? Pelo Campeonato Brasileiro, joga em casa com nada mais, nada menos que o Remo. Eita. Pois é, o Internacional também conhece as datas e os horários das próximas duas rodadas do Brasileirão. Serão disputadas entre os dois grenais, que vai acontecer aí pelas quartas de final da Copa do Brasil. Colorado vai enfrentar o Bahia no dia 30 de agosto, às 7:30 da noite, lá na Fonte Nova, o Bahia que tá super bem, né? E depois vai receber o Santos em 6 de setembro, às 16h, jogo que vai acontecer no Beira-Rio. Antes disso, a equipe ainda vai encarar o Remo e o Atlético Mineiro pelo Brasileirão. Lembrando que esses dois jogos vão ser em casa. Ô, louco, velho.
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1: 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Temperatura, o solzinho chegou, hein? Tá brilhando aí nos vales. Bom dia. 17 graus a temperatura.
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1: Vamos lá, senhoras e senhores, na mais forte dos vales. Bom dia, ô solzinho, seja bem-vindo.
10: Na mais forte dos vales.
1: Quem? Fala pra mim. Ah, bom demais da conta, rapaz. Vamos lá, seguimos com Vitamina 100. 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

0: Os 10% a gente deixa pro garçom, né não?
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1: Pedro e Benício. Todo mundo tem uma lembrança boa, né?

0: Joyce Elane e aquele abalo psicológico. Galera, Busoli Multiverso e Encanto, Busoli Multiverso e Encanto apresentam, hoje, meu povo. É no Serrano, Encantado, a volta do Serrano, hein? Brilha som e mais, manda destinos, DJ Carioca, Corujas Bar. Olha, antecipados, trindinha, tá, meu querido? Então, vê se descola o teu agora. Ah, boa. É mais uma com esse carimbo aqui, ó.
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0: Busoli. Ô, louco, velho. Deixa eu mandar abraços aí pra galera. A galera querendo aquele parzinho de ingressos, olha. Vamos lá, vamos ver se de repente é o seu dia de sorte para faturar aquele parzinho de ingresso, curtir um cineminha. Oi, minha querida, bom dia.
2: Bom dia, Giovanni Gil.
0: Tudo certo?
2: Aqui é a Rosemary Sofroso de Lajeado.
0: Aí, Rô.
2: Gostaria de participar da promoção dos ingressos.
0: Show.
2: Um bom fim de semana a todos.
0: Para nós, querida, deixa um abraço aí pro esposo, né, toda a família, sempre ligadinhos na programação. Encanto FM, a rádio que te dá aquele parzinho de ingresso pra curtir um cineminha. E a hora? 19:10.
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1: Bora, galera, informação chegando pra você. Olha, um barco do governo do estado começa a fazer na segunda-feira a travessia emergencial de pedestres pelo rio Guaporé entre Mussum e Encantado. A medida é necessária porque a ponte da ERS 129, ela segue interditada aí para veículos e pedestres durante os reparos que vão estar acontecendo em um dos pilares. E esse serviço, ele funcionará somente durante o dia e dependendo das condições do tempo e do nível do rio Guaporé. 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
0: Vamos lá, turma! Turma aí! 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Galera do suporte aí, ligadinhos na programação. 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Agora, 17,5 graus, tempo tá legal.
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0: Vamos lá, seguimos com o nosso Vitamina 100, porque aqui é
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0: Bom dia, bom dia, bom dia, meu povo. Vamos lá, né? 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Alô, Thiago! 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Galera, deixa eu aproveitar aqui, já que a gente tá falando em movimentar o Rio Grande, aquela coisa tudo. Deixa eu falar aí que vai estar acontecendo agora a partir das 10 horas da manhã, pois a Câmara de Encantado está realizando aí uma manifestação contra a cobrança de pedágio aí na 130 em Palmas, né? Pois no distrito de Palmas, neste sábado, dia 15, vai ter um ato, né? Pacífico ali, né? Para reivindicar a suspensão da cobrança da tarifa enquanto a ponte sobre o rio Guaporé entre Encantado e Mussum permanece interditada. A atividade aí vai ter início às 10 horas da manhã. Já começou o movimento um pouquinho antes, né? Mas de acordo com o presidente, o Leonardo aí da Câmara, Lorenzi, a manifestação ela é um resultado de consenso entre todos os vereadores, os 11 vereadores do município. Nessas últimas sessões, vários vereadores vinham comentando aí sobre esse assunto. Se olharmos os pronunciamentos da tribuna, todos vêm comentando essa questão do pedágio e também da ponte. Por isso, nessa última, em um consenso entre todos, o pessoal decidiu então realizar esse ato hoje pela manhã aí na 130 em Palmas. Vitamina C. Bora, vitaminando. Vitamina.

0: Gol do Detonautas, Rádio Love Nacional, no nosso Vitamina 100 até as 11 horas da manhã. Depois a gente confere aí as queridonas, né? As mais deste sabadão. Como é que tá começando teu sábado aí, meu querido? Tá trabalhando, tá em casa, tá de folga? Me conta aí, olha, o tempo tá um luxo, né? E olha, segundo a meteorologia, pode ter aí uma instabilidade ainda hoje, amanhã. Aí segunda e terça é tempo bom, mas a temperatura que é o destaque, né? Temperatura altíssima, tanto na segunda como na terça. Na segunda-feira pode chegar a 32 graus, meu queridão. Eita mundão doido esse, hein? Mas vamos lá, é o que nós temos, né? Deixa eu mandar um abraço aí pro meu querido Gui Machado. Fala, Gui! Bom dia, tamo junto. Galera mandando alô, mandando recadinho. Oi!
1: Bom dia! Dia. Bom dia, aqui é Elisângela Machado, de Roca Salles.
0: Tudo bem?
1: Eu quero concorrer aos ingressos também.
0: Claro!
1: Cinema.
0: Tá certo, menina! Bora! Vou ficar aqui na torcida por você, tá bom? Beijo, minha querida, um abraço aí pra turma do Andaê, turma aí de Roca Salles, meu querido Klaus X, tamo junto. 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Encanto FM, a rádio que te dá aquela visita maravilhosa, né? Hã? Eu quero Encanto na minha casa, te dá aquele super Vale Rancho. Tem também presente da Lojas Quero Quero. Tá de aniversário, hein? Tá bombando. Um abraço aí pra galera Lojas Quero Quero. Também a galera do Via Atacadista. E a hora? Agora 10:06, bom dia.
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0: Vamos lá, turma! Chegando informação para você aqui na programação, nesta manhã, no nosso Vitamina, na Prefeitura de Rio Vado. A turma abriu aí um concurso público para 6 cargos do quadro geral de servidores. Essas oportunidades são para auxiliar administrativo, ainda contador, educador infantil, fiscal municipal, professor e professor de educação física. Essas inscrições seguem até o dia 13 de setembro e a prova objetiva está prevista aí para o dia 10 de outubro. Alô, galera de Reuvado, tá aí oportunidade da galera, né?
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0: Vamos lá, turma, informação da temperatura, bora. Temperatura aí, o sol tá brilhando, tá firme, forte, tá bonitão, hein? Temperatura já começa a se elevar. já estamos aí na marca dos 19 graus.
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0: Bom, galera, há pouco a gente tinha já falado aí sobre um ato que está reivindicando a suspensão da cobrança da tarifa enquanto a ponte sobre o rio Guaporé entre Encantado e Mussum, ela permanece interditada. Nosso colega também, vereador Cris Costa, tá lá acompanhando o que tá acontecendo nesta manhã, nesse ato que a população, né, tá se unindo aí para que medidas sejam tomadas. Bom dia, Cris!
14: Bom dia, Giovanni Gil, bom dia, ouvintes da Encanto, estamos aqui na Praça de Pedagem Palmas, Encantado, onde daqui a pouquinho começa a manifestação sem ponte, sem pedágio, organizado pela Câmara de Vereadores de Encantado, com o apoio da Câmara de Mussum, Câmara de Roca Salles, várias entidades, e nós estamos aqui para convocar a população, né, principalmente a população que é atingida por essa interdição da ponte, a estarem presentes para reivindicar os seus direitos de ir e vir, né? Reivindicar que a cobrança seja cancelada enquanto a ponte não for liberada. Esse é o objetivo dessa manifestação, que acontece de forma pacífica, sem trancar o trânsito. É importante destacar isso. O objetivo não é bloquear, interromper o pedágio. O pedágio está fluindo normalmente, as pessoas estão no acostamento, não estão impedindo as pessoas de ir e vir. O direito de cada um, né? Sendo que já temos esse transtorno da ponte. Então, portanto, a manifestação sem ponte, sem pedágio está ocorrendo e toda a população está convidada a participar.
0: Maravilha, Cris Costa, obrigado aí. Qualquer informação, qualquer resultado aí desse movimento, claro que é bem provável que isso aí vai depois para as autoridades, bom, não é o nosso caso, né? Então, fica sendo informado,
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0: né?
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0: Bora, meu povo!
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0: Eita! Vamos! Bom dia, bom dia, bom dia.

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Vamos, bora pra cima desse sabadão. Vamos com tudo.

0: programação Lola Ian com Messi. Esse é o nosso Vitamina 100 para você embalar o seu dia, começar numa boa, né? Deixa eu mandar um abraço aí pro Áureo Miller. Será que tá fazendo um Bablacar, hein? Só pode, né, meu querido? Olha aí, tá nas estradas dessa vida. Ô, meu querido Áureo Miller, um abraço, obrigado aí pela companhia. 998-39-10. O Adilson Giovanni. Não, esse tá dormindo. Ah, não, esse vai longe. Meu Deus, ontem foi um. Meu chapeleiro, rapaz. Deu até medo de ver a situação ontem à noite. Tá doido. 998-39-10. Você pode mandar aquele alô, mandar aquele recadinho, dizer o que você tá fazendo. E a Neuza. Olha, Neuza. A Neuza tá de aniversário, Giovanni Gil. É, não, não, mamãe. É, o Alceu já foi lá perguntar duas vezes. Ah. Ô, Neuza, tu tá de aniversário? Ó, pra ver, falar assim, o Alceu, viu? 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Alô, Pati, beijo. Agora, 10h29.
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1: Olha, a Agência Nacional de Vigilância Sanitária pede o apoio da população para acabar com uma prática ilegal e perigosa. São os remédios falsificados e comprados fora das farmácias credenciadas, que além de fazer mal à saúde, podem não suprir nenhum efeito. Conforme a Anvisa, entre 10% e 20% dos remédios vendidos no Brasil, eles são falsos, gente. Falei aí de saúde pra turma, hein?
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1: Vamos lá, temperatura nesta manhã de sábado. E como é que tá o teu sábado aí, meu querido? Tá bacana? Tá chique? Fazendo uma faxina na casa, no pátio? Bora! O tempo tá legal, né? Até vou dar mais uma atualizada aí, porque com o tempo assim, ah, meu queridão, temperatura começa a se elevar, né? Olha, chegamos já aos 20 graus.
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sua manhã desse sabadão. Cadê o Binho, hein? Ah, o Binho, o Giovanni Gil já foi tomar chimarrão ali no Poço do Arco, já mandou lavar o carro. Tá, o Binho, tá tranquilo e sossegado. Ui, turma da SOS, né? Mas o Binho não me liga, não me cutuca no Face. Ah, só tá pelo Aniver Show, tá louco. Vamos lá, 998-39-1001, pra você mandar aquele alô, mandar aquele recadinho, né? Seja bem-vindo aí à família Salvador Comercial. Alô, Gilney, abraço lá pra Rosana também. Ainda quem mais, hein? Ah, tem uns meninos topzera dos galáxios. Ah, é o trio maravilhoso. É os três mosquiteiros. É o Matheus, o Vitor e também o Fernando. Ô, oh, Fernandinho. Como é que tá, Landinho? Tudo certo? Bora lá. 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Segue mandando alô, mandando seu recado aqui, ó. Vem junto. O quê? Opa, bom dia.

0: Esse é o som de Ana Castela. Você pede, a Encanto toca. Uma excelente manhã pra você. Obrigadão aí pela companhia, meu querido Auro Miller. Como é que tá?
1: Fala, Gil. Como é que tá?
0: Tudo certo?
1: Voltando, passando o tal aí. Voltando de Porto, daqui a pouquinho. Logo perto da uma terraça de novo pra visitar a Dona Bete.
0: Dona Bete, beijo.
1: Que passamos uma dificuldade, eu e ela, aí, com um câncer que surgiu assim de uma hora pra outra.
0: Uhum.
1: Mas graças a Deus, foi por terra.
0: Aí.
1: Um abraço, meu
0: beijo,
1: querido.
0: Beijo pra Dona Bete.
1: Final de semana.
0: Aí, grande Auro Miller. Ei, garotinho, obrigado aí pela companhia. Tamo junto. Oi, bom dia, Karine de Guaporé, quero mandar música aí pras minhas colegas queridas, estamos trabalhando desde as 6 horas da manhã, valeu Cacá, beijo, ô Karine, tamo junto. Olha aí a galera no Lajeado Shopping, a nova parte, né, que tá sendo construído aqui no Lajeado Shopping, pessoal aí com as Bobcats, né? Fazendo já um pouquinho da remoção dos entulhos. Ei, turma, é o Rogers Ribeiro, como é que tá, Rogers? Hoje vai ter aquele churrasquinho meio-dia aí, meu querido? Hã? Ah, vou ter que falar com o Lucianinho aí pra cair pra dentro junto, né? Grande garoto, valeu, Rogers, abraço aí pra toda a turma aí. Galera tá fazendo essa nova obra aí no Lajeado Shopping, ampliando o nosso Lajeado Shopping, né? Vai ter novidades aí, né, meu querido? Também, quem tá aqui, bom dia, bom dia, é a Juliana Brandão. Quero oferecer música aí pra galera que tá trabalhando na Quality. Manda aí o peão todo tatuado, bom final de semana. Hoje o dia tá propício aí pra tomar no mínimo uns 48 litrão. Eita, é só nos convidar, né, ô Andrezinho. Olha o gás, Andrezinho. Como é que tu tá, Andrezinho? Tudo chique, bacanizado? Que é o Andrezinho, rapaz? Obrigado aí. É só, olha ali, eu falei que ia ter o churras ali na obra, hein? Só chegar, meu querido, tá bom. Valeu, meu queridão, tamo junto. Olha aí, rapaz, já garantiu um almoço aqui, tá doido. Ainda o Caqui tá ligadinho, fala comigo, Caqui.
2: Bom dia, Rádio Encanto FM, que é o Caqui, cara. O Caqui tem que escutar a Rádio Encanto FM. Sem Rádio Encanto FM, nós não somos ninguém. Abração pra todo mundo aí, Rádio Encanto FM, o Caqui.
0: Tá bom.
2: Tá na escuta.
0: Tá bom, Caqui.
2: E um abração aí pro nosso gurizão do guincho hoje, aí, não sei pra onde ele tá, mas ele tá muito esperto, esse gurizão.
0: É verdade, é verdade. Não, tá, vou te contar, tá só nos love love, tá assim, ó, tá um menino romântico. Olha, galera, Busoli Multiverso Encanto apresentam hoje Serrano Encantado, Brilha Som e mais, banda Destinos, DJ Carioca, Corujas VAR, mais uma com carimbo. Multiverso Encanto. Uou! Segura aí, a gente já volta, viu? Obrigado aí pela companhia. 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Alô, Ivan. Também deixar um beijo aí pra Corujinha. A Tuane também, né? Eita, agora ela foi passear de caminhonetinha, Giovanni Gil. 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Agora 11 para as 11. Bom dia.
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0: Vamos lá, turma, deixa eu falar pra você, chegando em informação sobre as estivas que ligam aí Rio Vado a Doutor Ricardo e Encantado, elas seguem com restrições. O acesso a Doutor Ricardo continua totalmente bloqueado, enquanto a passagem para Encantado está liberada apenas para caminhões e vans. Por causa do nível elevado da água, veículos pequenos devem evitar o trecho e os motoristas precisam aí redobrar sua atenção.
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0: 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Agora 21 graus.
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0: Vamos embora, meu povo! Eita, daqui a pouquinho as mais. Vamos! 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Vamos! Seguimos, seguimos!
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0: Então tá, meus queridos, te esquecer. Queridos, vá, meu. A próxima me avisa um pouco antes, né? Tá, doido. Então tá, valeu, Flauzinho. Tá aí o

0: Gaúcho, acabou-se, cara doce. Mais uma edição do nosso Vitamina 100, meu querido. Galera mandando aquele alô, mandando aquele recadinho. Abraço lá pro Vinho, pro Magrão. Alô, turma!
1: O Magrão, o melhor do Brasil, que é o Magrão das Empilhadeiras.
2: Olha aí! SOS Empilhadeira no bico, chamando nós.
1: É isso! Temos um bem melhorzinho que ontem, viu, Gil? Ah. Temos agora recuperadinho.
0: Ah, eu vi.
1: Prontinho pra próxima, né?
2: Só tomando água de coco agora, só pra dar uma amenizada.
1: Daqui a pipoca, vamos meter o pé na lixeira e vamos botar fogo naquela ferramenta.
2: Aí, bota na promoção, um dia dos pais.
1: Gil, velho, tchumachu, fui.
0: Meu Deus do céu, mas eles estão bem atrasados aí com as promoções, hein? Quem tu achou, meu querido? E tu, Giovanni Gil, com o microfone ligado? Ei, xingando o pobre Klaus. Ah, o Klausinho também me faz cada uma que é duas, né?
3: Fala, Giovanni Gil.
0: E aí, Matheus?
3: Como é que tá, meu querido?
0: Tudo certo, Matheus? E aí?
3: Olá, um bom final de semana pra nós. Pra aí, tamo nós. Junto, um grande abraço, valeu.
0: Valeu, Matheusinho. Tamo junto. Ei, Matheus, velho, rapaz. Que é o Matheusinho? Cadê o... Hã? Aquele gurizinho? O Juxa? Cadê o Juxinha? Dona Vandri? O Joãozinho? Como é que tá a família, hein, meu querido? Ah, rapaz do céu, manda um beijo aí pra todo mundo, né? Deixa eu ver quem tá aqui, me coloca aí pra concorrer ingressos pro cinema. É a Camila Bouvier. Camilinha, tem que mandar áudio pros ingressos, tá? Obrigado. Valeu, Camilinha. Tamo junto. Deixa eu ver quem mais tá por aqui. Oi, Giovanni Gil, tá falando no meio da música. É, quem é que mandou aqui? O Amauri? Amauri que mandou, deixa eu ver uma coisa aqui. Ou se não, quem mandou foi a Helena Weber. Valeu, tamo junto. Deixar um abraço pro Andrezinho também, tá ligadinho. Vem aí.
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0: Bora, assim, ó.
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0: Ah, é boa demais, meu querido.
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0: Encanto FM, a rádio que te dá aquele pit stop, valendo aqueles brindes pra galera faturar aí, né? Olha, pode pintar aquele prêmio Master se já tiver adesivo no carro, então cola na programação. E a hora? 11:04, bom dia.
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0: 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Temperatura? O tempo tá legal, né? 21 graus e tá subindo. 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
1: Bora conferindo aí pra turma, né? Pra galera Sicredi, juntos pela região, conferindo aí principais indicadores, mercado financeiro e agrícola, lembrando na indústria, tá, meu queridão? Olha, litro do leite em média cotado 2,54, saca da soja 124, do milho R$58, quilo do suíno R$5,02, dólar está cotado em 5,22, euro 6,04, grama do ouro cotado aí em 653, com, aliás, 656 com 3 centavos. 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

Você pede a Encanto toca. Vamos lá, seja muito bem-vindo. Olha ele, Auro o Melhor. Ai, sabe, meu gurizinho. Vamos lá, vem elas, as queridonas desta semana. É, as mais.

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1: Vamos lá, elas, as queridonas da programação. 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Vamos lá, chamando um sucesso atrás do outro. É que nem Sandy Júnior, irmão siameses. Que babado.

0: Oeste Maia, senda o farol, as mais da programação. Obrigado aí pela companhia. Mandar um abraço aí pra galera que tá fazendo aquele churrasquinho aqui no Lajeado Shopping, né? Galera aí da obra, turma aí daqui a pouquinho já pra aquele almoço com os bons confirmados. E mandar um abraço pra um deles, né? Só dizer pra ele que o dele tá guardadinho, viu? Ô, meu querido, bom trabalho. Ei, turma das obras aí, rapaz. Obrigado aí pela companhia, obrigado aí pela audiência na manhã desse sabadão, onde o sol apareceu, hein? Apareceu a dona Margarida, rapaz. Segura aí que a gente volta em seguidinha, trazendo muito mais pra você nesta manhã de sabadão e as mais da programação. Segura aí! Quem é a número um dos vales? Hã? Fala pra mim. Bora! Vamos lá, conferindo a hora certinha. Primeiro, a hora em português e também em inglês. Conferindo a hora em português. 11:24 em inglês.
1: It's 11:24 a.m.
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3: 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E a temperatura até dando mais uma atualizadinha aí, sabe que temperatura com esse solzinho aí começa já em elevação. Já chegando a 23 graus.
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3: Vambora! Na rádio mais ouvida dos vales. 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Vamos lá, até meio-dia, né? Depois, vergonhosos. Isso!

0: Telefone Sem Fio. É o som dela, Mari Fernandes, programação by DJ Diego Marçal. É as mais queridonas. Olha, o Kak tá fazendo churrasquinho lá também, rapaz. Mas, ah, Kak, hein? Turma na obra aí, rapaz. Tá um chique bacanizado. Olha ele, Giovanni Gil. Mas quem é ele? Ah, ele é Irajá.
1: Ô, Giovanni Gil, o melhor do Brasil.
0: Tudo certo?
1: Tamo aí na escuta da Encanto. Ô,
0: Irajá.
1: Brasil.
0: E aí?
1: Temos oferecendo música aí pra galera da Vila Esperança,
0: tá.
1: Guri do Guincho, o baixinho do Uber,
0: uh-huh.
1: Os guri do caminhão do lixo, a
0: tá.
1: Galera aí tá sempre na escuta.
0: Isso.
1: A galera ali da Capitão Schneider, da Quero Quero, mandar um abraço também, né? Uh-huh. A vendedora ali, o gerente, né?
0: Tá.
1: Mandar um abraço pra todo mundo aí que tá na escuta da Encanto. Encanto é mil, nesse sábado é mil.
0: Valeu, valeu, valeu. É o Irajá, o melhor deles, né? Ô, Irajá. Falar nisso, um abraço pra turma do caminhão do lixo aí em Estrela. Alô, Betinho, tamo junto, turma. Eita. Ainda quem mais tá por aqui? Bom dia, tamo aí na escuta, Salete Dal Moro. Ainda, fala, Tchê. Manda um lobão aí pros guri. Ó, boa, bababá, eu te amo. Grande abraço, é os guri. Tá bom. Tem clássicos da Encanto depois dos vergonhosos do Sem Censura, tá? Depois Carioca toca aí os clássicos. Já vou mostrar pra ele aí o teu pedido aí do Lobão, blá, blá, blá. Eu te amo, tá certo? segura aí que a gente já volta aqui, ó.
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0: É ela, queridona. 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Conferindo a hora? 18 pro meio-dia.
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1: Galera, fala de cultura, viu? A 20ª feira do livro de Lajeado termina neste final de semana com uma programação voltada à literatura e também à produção regional. Neste sábado, mais de 50 obras de autores do Vale do Taquari serão lançadas com sessões de autógrafos e participações de escritores de diferentes municípios. Essa programação, ela está acontecendo aí na Praça Marechal Floriano e é uma

0: das opções gratuitas aí para quem gosta de livro e também cultura. Eita! Um abraço aí pra turma na 20ª edição da Feira do Livro de Lajeado.
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0: 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Deixa eu falar pra você, Encanto dá o toque. 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
0: Ê, meu querido Gerson, tá me informando a temperatura. Veio da rua agora, né? Tempo tá legal, temperatura em elevação. Agora nos vales, 24 graus.
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0: Bora! Vamos lá, reta final. Daqui a pouquinho tem os Vergonhosos. Uma da tarde tem Clássicos da Encanto. E depois, às duas, essa rolou. Eita! Ah, o Vale é Sim. Vamos! 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Alô Dani, alô Sérgio, abraço pra toda a família. Vamos lá, seguimos. Vem aí ele, Tiaguinho.

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0: todo tatuado. Geninho com a Mariana Fagundes. E acabou-se o que era doce, meu querido. Encerrando aí, passando a régua, encerrando a conta. Programação by DJ Diego Marçal. Aí pra deixar aí o seu sabadão daquele jeito, né, meu querido? Eita, já já vem aí os vergonhosos momentos da semana do Sem Censura. Perde não, hein, meu querido? Abraço aí pra galera que tá trabalhando, a galera que tá fazendo aquele almoço gostoso, rapaz. Cheirinho aqui tá bom, hein? Fala, Giovanni Gil, sempre na escuta. Hoje os trabalhos de casa, grande abraço, bom fim de. E segunda-feira vamos inter. É? Vamos sair lá de baixo, né? Este é o meu querido Miguel. Também o antes tinha falado, né? Que ele tinha feito um churrasquinho lá pra turma. O pessoal deve estar na obra lá. É o Caqui. Oi, também, né? Dia 11 era o meu aniversário. Aí tive que pagar uma carne, né? Eita, nós. Valeu, Caqui. Um abraço. Tá fazendo. Ó, o quê? Olha o Noronha aqui. Não, vou ter que mandar pro Binho essa aqui. Ah, se o Binho fica sabendo disso. Fala, Giovanni Gil, na escuta. Fazendo um bife na chapa, há um molho recheado de queijo, mas há Noronha, hein? Dotes culinários. Abraço, Noronha! Deixa um abraço aí pra esposa, toda a família, hein? Já, já!
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0: 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Bora conferir aí a hora certinha. Encanto FM, a rádio que faz aquela invasão na sua obra. E a hora? 12:04. Boa tarde.
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0: Bora lá, vamos lá, dá um conferes aí nos principais portais de internet, começando pelo site UOL. PIB acima de 2% fica mais difícil em 2026, dizem economistas. No Terra, o que se sabe e o que falta descobrir aí sobre descoberta de petróleo na margem equatorial. O pessoal tá lá estudando, né? Olha aí. No IG, terremoto de magnitude 7,7 deixa 38 mortos na costa leste da Indonésia. Rapaz, a Indonésia como sofre, né? E um lugar lindo, maravilhoso, né? Mas essa informação aí você busca lá no IG. Clique RBS. Da ansiedade ao orgulho, como torcedores e ídolos do Inter viveram o título da Libertadores em 2026. Tá comemorando aí, né? 20 anos, né, meu querido? É isso? Rapaz do céu. No G1, China quer importar menos alimentos. Como fica para o Brasil? No G1, no R7, Irã debate comentário de Trump sobre anexar Hormuz e nega cessar fogo, hein? 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
0: Bora! 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Temperatura aumentando, hein? Então tá legal, 24 graus.
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0: Opa, vamos embora, simbora, meu povo. É amanhã, já a tarde do sábado e Amanda, hein? Ah, coisa linda, beijo, bom trabalho. Olha, Giovanni Gil, olha.
6: Opa! Atenção, atenção! Obrigado pela atenção. Este programa não é recomendado para menor de 10 anos.
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6: É nóis, mano!
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0: Bora! Sem censura vergonhosos momentos. 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
2: Bem, então vamos começar a sua avaliação psicológica. Eu vou falar cada letra do alfabeto e você vai me informar a primeira palavra que vier à sua cabeça. A.
3: Antártica.
2: B.
3: Brahma.
2: C.
3: Campari.
2: D.
3: Devassa.
2: E.
3: Espumante.
2: F.
3: Fio Fio.
2: G.
3: Gin.
2: H.
3: Heineken.
2: I.
3: Itaipava.
2: J.
3: Johnny.
2: K.
3: Kaiser.
2: L.
3: Licor.
2: M.
3: Montila.
2: N.
3: Nova Skin.
2: O.
3: Old Pa.
2: P.
3: Pitu.
2: Q.
3: Quentão.
2: R.
3: Rum.
2: S.
3: Skol.
2: T.
3: Tequila.
2: U.
3: Whisky.
2: V.
3: Vinho.
2: W.
3: Uísque.
2: Já foi.
3: É que isso é importado.
2: X.
3: Xícara.
2: Xícara?
3: Xícara, porque quando não tem copo, eu tomo na xícara.
2: Y.
3: Ipioca.
2: E Z.
3: Zé.
2: Que Zé?
3: Zé Delivery.
2: Você tem algum problema com bebida?
3: Só quando acaba.
0: E aí, minha gente? É assim que a gente chega pra encher você de coisas boas, crianças, bebidas. Gente, aqui a gente segue a bagunça do seu rádio. Hoje eu tava escutando vocês hoje pela manhã. Ô, Felipe, dá uma olhinha e me ajude.
4: Pois
0: hoje
4: não?
0: É o dia do leão, gente.
4: Do leão.
5: Porquinho da Índia, o Lion.
0: Ô, gente, deixa eu dividir um negócio com vocês, que ontem eu fui ver um leão. Leão não tava, faleceu o leão.
5: Ah, é?
0: Lá no zoológico não tem mais o leão, mas tem o tigre.
5: O leão
0: tem
5: mais?
0: Não
5: tem mais.
4: Eu conheço aquele tigre, é velho aquele tigre.
0: É, meu Deus, ele tá lá. Aí, meu Deus, ele roda.
5: Morreu o leão, cara.
0: Morreu, não tava lá, não.
4: Pobrezinho.
5: E agora, vamos botar mais um leão lá?
0: Eu não sei. Ô, gente, uma dúvida, Erão Molinho. Lá eu estava lá, lembrei de ti quando ele estava no zoológico, Erão.
4: Pois não,
5: eu vi. Ai,
4: tá bem, tá, não sendo na jaula do viado lá.
0: Não.
5: Eu deixo o viado que eu fico lá.
0: Não, não, eu fui na jaula das cobras. Calma, gente, calma, nessa pergunta, talvez é a dúvida de muita gente. E eu fiquei lendo, porque você disse que tem que ler as coisas pra aprender e tal.
4: As plaquinhas, tudo ali.
0: Tudo. Só como é que esses animais, eles não são daqui? Muitos da África, né? Como é que chegam até aqui pra ficar no zoológico?
4: Pois então, o zoológico antigamente tinha muito essa história de mostrar pras pessoas, era um entretenimento. Isso aí foi questionado depois pela questão dos animais, da defesa dos animais, etc. Hoje o zoológico tá cada vez mais transformado na questão da preservação da espécie. Mais do que, assim como o circo, que não tem permitido mais animais, sofrimento dos
0: bichos.
4: Mas
0: como é que chegaram até aqui?
4: Então, são animais que provavelmente precisavam de algum lugar de abrigo, porque estavam machucados, ou acontece esse tipo de coisa, eles resgatam e vai botar onde?
0: E agora
4: o zoológico tem toda a estrutura pra manter o bicho.
0: Mas tipo lá na África.
5: E o circo, agora não pode ter mais animais, né?
4: Então.
5: E aí muitos, os zoológicos do país foram pegando, né?
4: É porque
5: somente leões.
4: A natureza tem um debate muito grande, isso aí, a natureza é muito cruel, né? Então tu pegar um bicho desses que já, por algum motivo, teve que ser atendido, ficar confinado por um tempo e tu devolver na natureza é entregar pra morte.
0: É, porque não tem mais, né?
4: O bicho não sobrevive mais, então eles não têm condições.
0: Mas eu digo assim, esses animais estavam lá na África, né? Como é que chegou até aqui?
4: Tá bom, aí cada caso é um caso. Eles distribuem nos locais que existem, os zoológicos que existem, que tem veterinários, tem cuidadores, tem toda a estrutura, com financiamento público, inclusive, pra manter o bicho que não tem. Imagina quanto come de carne um tigre.
0: É, um hipopótamo, eu digo, mas como é que
4: ele
0: faz?
4: Não, carne ele não come, o hipopótamo, normalmente.
6: Ele come geralmente
0: capim. É, eu vi capim daquele tamanho, né?
4: Melancia, hipopótamo adora melancia.
0: Melancia.
5: Te chamou a atenção o hipopótamo
0: também? Chamou a atenção o hipopótamo também, aquele outro também, como é que
6: ele faz? Tá, mas a tua sogra ficou brava contigo lá aquele dia? Foi domingo que ela
0: foi domingo, ela descobriu que é o hipopótamo. Falando em circo, gente, eu tenho um amigo meu que é tão azarado que ele botou um circo, gente.
6: Como assim?
0: Ele é azarado, sempre foi azarado na vida dele, um amigo meu.
6: E
0: ele resolveu fazer um extra e botou um circo.
6: Oh,
0: isso. E aí, de tão azarado que ele é, até o anão cresceu.
5: Eu tinha um camarada, cara. Camarada tava numa pindaíba, cara. E aí ele foi, e aí tá, ele passou na frente do circo e tinha uma placa lá. Uma placa, precisamos de atrações. E aí, se você tem alguma atração, venha no mostrar que nós contratamos na hora. Isso. Aí ele entrou na fila, né, cara? Ficou na fila lá e eu, o cara lá fazendo malabarismo, tá contratado. Aí chegou a vez dele, cara. Aí o cara, eu dou um leão. Botaram um leão e ele lá, aí o leão ficou mansinho. Tá contratado.
6: Que coisa boa.
5: Eu ando de bicicleta numa corda. Eu falei, andando, tá contratado. Aí chegou a vez dele. Aí chegou a vez dele e falou assim: eu imito passarinho. Aí, me tá parecendo, não. Deixa assim. Pode ir, não precisamos de imitador de passarinho. Aí quando ele saiu voando.
6: Pensamento Heron Felipe Dalmolin.
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6: Ah, é bom mesmo, cara. Tem que saber, né?
4: É, não, é importante, né? Ele degusta, então ele tem condições de garantir e afirmar que a carne tem qualidade.
6: Isso aí.
4: Ele não ia comer se não é bom, né?
6: Se não saber, é tudo.
4: Parabéns.
6: Tem que saber se é bom.
4: Parabéns.
6: Nada, amigo.
4: Provador, né?
6: Isso aí, é bom.
1: Gil! Por isso eu vou dizer, cara, vai dar polêmica.
6: O que aconteceu?
1: Mas vou falar mesmo assim.
5: Quê?
1: A reputação de muitos homens está segura. Graças ao silêncio de muitas mulheres.
6: Olha aí, garota!
5: Cara, eu tô atualizado.
1: Olha aí!
5: Cara, meu pensamento é bem atual.
1: Olha aí!
5: Olha! Quero só ver quando esse povo do 6-7, sabe? O 6-7 descobrir que vão ter que trabalhar de 6 da manhã até 7 da noite e não vai ter tempo de farmar aura, porque vão ter que trabalhar 6 dias e no 7 vão ter que faxinar a casa tipo aí, Gil.
6: Boa!
5: Giovanni Gil.
4: Boa. Ontem eu faxinei, gente. Ontem eu faxinei. Quer dizer,
6: olha aí.
4: Nós faxinamos.
6: Nossa.
4: Eu tinha que morar lá perto da minha cidade, Faxinal do Soturno.
6: Isso.
4: Mas aí a Mara, aí vai isso todo dia.
6: Faxina a cidade todo dia. De Giovanni Gil, qual é?
4: Faxinal do Soturno. Vai lá,
1: Faxinal do Aqui é Faxinal do Mercúrio, eu tô no Palmeirão.
6: Eu começo o dia querendo ser uma pessoa bem melhor. E termino querendo comprar um revólver. Carioca.
5: Verdade.
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6: Quem tem a piadinha, Gil? Vai.
1: Cara, sabe que eu fui fazer uma entrevista de emprego.
6: Ah, é, Gil?
1: Ah, sabe como é que é? A gente nunca sabe o dia do amanhã,
6: é, né? É verdade.
1: E aí, cara, e aí o cara diz assim pra mim na entrevista, qual é o seu maior defeito, Giovanni Gil? Cara, o meu maior defeito é a minha sinceridade. Acho que sinceridade não é defeito, Giovanni Gil.
6: Ah, é verdade.
1: Cara, falou pra mim.
6: Isso aí.
1: Aí eu disse pra ele assim: não quero saber o que você acha.
6: Boa! Caraca, mais uma! Boa!
5: Meu Deus, sacode o Gil, cara.
6: Eu gostei dessa, eu gostei dessa. Foi bem.
4: Essa aí eu roubei do papai, ó.
1: É. Acho bravo.
5: Aí o casal, cara, o casal.
1: Casal.
5: Meu amor, eu acabo de cumprir o seu maior desejo, que é colocar tudo, tudo no seu nome.
1: Olha aí.
5: Aí a mulher se emocionou, né?
1: Ai, meu,
5: que amor, que declaração de amor. Obrigado, meu amor. Eu sabia que você podia confiar em mim. Claro que eu confio, amor.
1: Olha aí.
5: Aqui, ó. Toma aqui, ó. Coloquei no seu nome as contas de luz, de água, de gás, condomínio, tudo é seu, amor. Na outra semana eles se separaram.
6: Meu Deus
4: do céu. Ah, louco.
6: Tu falou em conta de luz e conta de coisa, um amigo meu, não sei se eu contei essa, cara.
1: Não, tu já contou, Pedro.
6: Eu não contei essa aqui.
1: Não
6: contei, acho que eu não contei essa.
1: Então, conta, conta!
6: Um amigo meu era dia. Hoje é dia 10, inclusive, né,
4: gente? Isso, tem hoje boletos. É dia de boleto. Hoje é dia de boleto.
5: Meu Deus do céu.
6: E um amigo meu esqueceu de pagar uns boletos.
5: Ai.
6: Ele foi lembrar numa festa num domingo à noite.
1: Olha aí,
6: quando conheceu uma menina que não tinha pago.
1: Ai, ai,
6: eu não contei essa.
5: Não.
6: Sim, eu quero mandar abraço pro João e pra Luzinete. Viu, caraca, eu não tinha escutado essa.
1: Eu me recuso.
6: Ah, tu não sabia dessa,
5: né? Gostei.
6: Viu? Tem, a gente
1: não, mas é aquela boa do papai.
5: Eu nem lembrava mais que ele tinha contado semana passada.
6: Não, eu não contei semana passada.
5: Semana passada, então não prestei atenção.
6: Viu?
5: Aí o Gil tava no hospício.
1: Eu tava no hospício.
6: Como é que ele faz no hospício?
5: Assim, ó, desse jeito ali.
6: Isso aí não é louco, isso é uma desvairada.
5: Aí o diretor, tem um dia lá que ele tava avaliando pra ver os loucos que já estavam melhor, pra ver se podia liberar alguém, né?
6: Ah, isso, que legal. Isso,
1: eu tava na fila já.
5: Ele vem passando o Gil puxando uma vassoura com uma cordinha.
6: Olha isso.
5: Aí o diretor olhou aquilo ali, olhou pro Gil e disse: bonito cachorrinho, né? E o Gil disse:
1: não tá vendo?
5: O senhor não tá vendo que é uma vassoura com uma corda?
6: Olha.
5: E aí o diretor já se espantou.
6: Olha aí, cara, ele tá curado.
5: Esse louco pode ir embora, pode ir pra casa. Já chamou a secretária, providenciou os papéis pra liberar esse louco lá amanhã.
6: Ele está salvo.
5: Quando o diretor saiu de perto, o Gil olhou pra vassoura e disse: viu, Totó, enganemos ele. O Tito uma vez foi num lugar desse, ele pediu ali, viu, na vitrine, assim?
6: Isso.
5: Eu quero aquele concrete ali.
6: Isso.
1: É croquete.
5: E aí o cara disse: isso aí não é concrete, é um ovo. Mas como assim? Aí ele, o cara tirou pra fora, tirou as moscas.
6: Cara. Mas falando em ovo, gente, eu tenho um amigo meu, o Zé, gente, o Zé Antônio.
5: O Zé Antônio.
6: Sim, um amigo meu, o Zé Antônio, ele arrumou uma vez uma mulher geladeira, gente.
1: Ah, peraí, como assim, cara?
6: Ele arrumou uma vez uma mulher
1: era geladeira. Muito fria, ela era fria.
6: Não, tinha uns ovos na porta. Nunca te aconteceu isso, Babael?
5: Oh, graças a Deus, não. Mas se acontecer, eu tenho uma faca afiada.
6: E aí, Dom Castrar?
5: Mas credo.
6: Piadinha, Gil.
1: Cara, o Teta, velho. Ah. O Teta depois, né?
6: Não vem com essas histórias.
1: Não, o pessoal fica reclamando. Não, tu tá meio gordinho, tô gordinho.
6: Você tá emagrecendo,
1: não, meu? Exatamente. Aí o Teta fez uma dieta milagrosa.
5: Ah, é?
1: Doutor, eu tô precisando emagrecer urgentemente.
6: É verdade.
1: Vamos começar com uma dieta. Quanto você quer perder? Aí o Teta diz: depende. De quê? Tudo vai depender da tua força de vontade.
6: Isso aí, amigão.
1: Ah, e por quê? Ah, achei que dependesse do tamanho do prato.
6: Me permita, eu tô fazendo a dieta da sopa, vocês já fizeram essa?
5: Ah, é? Sopa?
6: Sim, tu nunca fez dieta da sopa?
5: Nunca.
6: Você pega, chega em casa, nunca fez a dieta da sopa?
5: Não.
6: Atenção, então, se você nunca fez a dieta da sopa.
1: Como
6: você
1: é que
6: chega
1: é?
6: Em casa, abre a geladeira.
1: Isso.
6: E tudo que tiver dando sopa, você come.
5: Aí duas mulheres, por que, cara, de Charlotte não fica brava comigo, mas por que que as mulheres, cara? As mulheres, às vezes, são falsas uma com a outra, né?
1: Ela tá exagerando,
5: cara.
1: Acha
5: mas tem uma falsidade, uma amiga, oi, como tu tá linda.
6: É Miglis,
5: como tu tá linda. Daqui a pouco ela vira de costas, ela, o cabelo dela tá horrível.
6: Tá
5: aí duas amigas dessas se encontraram.
1: A bunda dela tá caída.
5: E uma reclamou pra amiga. Amiglis, o meu marido é um autêntico idiota. Aí outra amiga respondeu: tu tem que se sentir feliz, dá graças a Deus.
6: Sim.
5: Afinal, tu encontrou a tua alma gêmea.
6: Uma piadinha, vai.
1: Cara, tu sabe que eu tô nessa vibe agora de fazer entrevista de emprego.
6: Ah, Gil, que legal.
1: Isso aí, cara. Não. Qual a sua qualidade? Eu disse: eu sou muito organizado. E o seu defeito? Organização excessiva. Pode dar um exemplo? Claro. Eu tenho uma lista de todos os meus defeitos. E qual é o primeiro? Preguiça.
5: Não, casamento aí aberto, cara.
6: Sabe
5: que a mulher pode fazer o que quiser.
1: Isso.
5: O homem pode fazer o que quiser, mas estamos casados.
1: Isso.
5: Pois é, cara. Uhum.
1: Tem lajeado isso?
5: Tô sabendo. Eu acho que tem. Então, por quê? Porque deve ter em todo mundo.
1: Entrar?
9: Ai, não tá interessado no que, Gil?
6: Sai daí,
9: Gil, sai daí. Não tá interessado, Gil. Ai, e aí um casal conversando.
6: Ah.
9: Amor.
6: O quê?
9: Agora seremos três.
6: Olha.
9: Aí o cara emociona. Sério, amor? Eu vou ser pai, então? Não, não, não, eu vou ter uma amante.
6: Boa! Ô, gente, também o Papaiel ligou dizendo que a internet dele não estava funcionando, né?
9: E aí?
6: A minha internet, alô, a minha internet não tá funcionando. E o pessoal pediu lá, né, do provedor dele, tem alguma luz acesa? E ele disse, é da sala e da cozinha.
0: Que palhaço.
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11: Aí o Teta tava conversando com o médico dele, doutor.
12: Isso.
11: Eu acho que eu tô com uma coceira no olho.
12: É? Aí,
11: qual olho? Os de cima, um dos dois de cima.
12: Oh, e aí?
11: Aí disse ele, doutor, eu acho que eu tô com conjuntivite no olho.
12: Olha aí.
11: E aí disse o doutor, não, só um pouquinho, seu Teta. Conjuntivite no olho é pleonasmo. Oh. Aí o Teta, chegou em casa e disse, mulher, vou ter que me tratar, porque eu tô com pleonasmo.
6: Quem que está chegando aqui, me diga aí.
13: Muito bem, vamos à poesia campeira com Índio Morales e as letras mais baguais do estado.
6: Olha aí, olha aí.
13: Bueno, gindiada velho, o que estão procurando, uma gaita?
6: Não, não, a gente estava em busca aqui do contato aqui do Binho.
1: Aí isso, a gente queria saber se ele queria mais algum daqueles retrô.
6: A gente queria saber se ele queria te convidar, mas ele não
1: isso,
6: quer.
1: Isso, é a máquina de fliperama.
13: Não tem problema. Cadê a minha gaita?
6: A tua gaita?
1: Abre.
6: Aqui, ó, aqui, ó.
9: Não, isso
6: não
9: é gaita,
6: velho. Não é gaita?
9: Não.
13: Uma acordeona bem tocada.
1: Não, não é. Isso é violão.
6: Isso é violão?
13: É pra lembrar.
9: Eu acho não, que não, não, não se emociona, hein, João?
13: As raízes desse pampa, desse pago.
9: Não.
13: Tu lembra? O Chiru deu a vida.
1: Vem aí a semana Farroupilha.
13: Que pois beleza, tá carne gorda.
6: Ah, minha fantasia de gaúcho.
13: Vai engaixar os bigodes.
9: Com um zíper na bunda.
13: Opa, isso é contigo.
9: É com teta. É o teta.
6: O dia que tu precisar de uma filcha.
1: Tu viu que o índio saltou ligeiro.
13: Esse teta é ginete de cobra.
6: Que ginete, cara. Eu já domei cavalo. Eu montei nele, segurei na rédea.
13: Domou um bagual?
6: Domei
13: cavalo
6: ele.
13: Já castrado, mansinho.
6: Não, um bagual.
1: Pra mim era uma égua.
6: É. Vamos, sim.
13: Mas abre a gaita que eu vou declamar, que é o que interessa. Aliás, hoje, usando ali o Papaiel, hoje é retrospectiva.
6: Como é? O que que significa?
13: Significa que é um sucesso que eu já escrevinhei faz tempo e que tá na boca do povo.
6: É um revival?
13: Isso. Vai novinha. Ah, ah, ah. Vai novinha. Ah, ah, ah. Vai novinha.
9: Sim, é só isso?
13: Vai, calma. Vai novinha. Ah, ah, ah.
6: Foi difícil essa letra.
13: Novinha, senta a pampa. Viu? É gaúcho pampa.
1: Isso.
13: Olha a jogada que ela tem. Todo mundo sabe disso, a pegada que ela tem.
9: Olha aí.
13: Vai novinha.
9: Ah.
13: Ah. Ah. Ah. Ah. Ah. Vai novinha.
9: Ah. Ah.
13: Ah. Ah. Vai novinha.
1: Olha o Vaneirão.
13: Ah.
6: Olha aí, índio.
1: Abre a gaita,
9: essa música já é antiga.
6: Olha aqui.
1: Olha aí, o Vaneirão.
6: Olha aí.
1: Essa toca nessa rolou.
6: Ah, é?
13: Foi o que eu disse, animal.
14: Novinha, senta a pampa.
13: Olha aí. É o pampa.
6: O que tu te lembrou quando fez essa música, ó?
14: Todo mundo sabe disso.
9: Eu pensei que era sentar.
1: A novelinha.
6: Essa parte é mais difícil.
13: Olha a batida do bombo legueiro.
1: Isso aí.
6: Valeu, índio. Ei, tio índio. O índio vai lá no CTG dele, onde ele faz as suas poesias. Ai, Giovanni. Tu nunca pensou em ser um poeta, Giovanni?
1: Não, ele sabe que o CTG que ele mais frequenta é o Sapateando na Bosta.
6: Ah, eita, nós. Dia uma piadinha.
1: Cara, o papagaio fofoqueiro. Cara, eu comprei um papagaio. Eu tava meio desconfiado da situação e coisa e tal. Mas não é que o papagaio fala demais?
6: Ah, é?
1: Meu Deus do céu. Primeiro dia o papagaio já chega. Oi, tio! Oi, tio! A mulher tá te traindo.
6: Eu digo, que louco,
1: meu
6: né?
1: Deus. E aí no segundo dia.
15: Rogério, Sua mulher tá te traindo.
1: No terceiro dia.
15: Loginho, loginho, sua mulher tá te traindo.
1: Eu digo, mas com quem afinal? Aí diz o papagaio. Não, aí você tá querendo demais. Eu só sou papagaio, não sou investigador. Bom.
6: Ô Galoca, me permite falar de papagaio? Mano. Uma vez o pai teve um papagaio só.
1: Olha aí, seu Léo.
6: Sim, e um dia o papagaio escapou.
1: Louro, louro, louro.
6: Não, é o Zeque.
1: Ah, o Zeque.
6: Isso.
1: O Zeque.
6: E né? Aí? E um dia, não é que o papagaio fugiu, meu? Ah. E foi nos remédios da mãe e do pai?
1: Ah.
6: Não é que ele tomou o azulzinho do meu pai?
1: Meu Deus.
6: Engoliu os azulzinhos do pai?
1: Ai, meu Deus do céu. E aí, o seu Léo entrou em desespero?
6: Não, o papagaio entrou em desespero.
1: E aí?
6: Porque ele queria fazer com todo mundo. Com tudo.
1: Ei, e tu tenta? Foi lá salvar ele?
6: Era na mima que tinha lá em casa. Era na cadelinha que tinha lá em casa. O papagaio tá doidão, tomou o azulzinho do pai. E o pai não aguentava mais. Pegou ele vivo e botou dentro do freezer. Jogou dentro e fechou ele dentro do freezer. Vai aí, vai morrer congelado.
1: Isso, não, até pra dar uma esfriada na situação, né?
6: O pai foi trabalhar meio dia 12 e voltou às 6:30.
1: Meu Deus, e aí? Morreu o papagaio?
6: Não, a mãe disse, vai lá ver aquele papagaio lá.
1: E aí?
6: Foi lá ver, pensou que o papagaio tá congelado.
1: Imagina, durinho.
6: Abriu o freezer, o papagaio tava suado dentro do freezer.
1: O quê?
6: Sim, aí foi que o pai disse, o que que tu tá fazendo aí suado, é pra tu tá morto, vagabundo. Diz ele, não, é que não consegui abrir as pernas das galinhas. Ah, desculpa.
10: Clássicos do papel.
6: Vai.
11: Aí tá uma mulher no ônibus andando e com um pacote do lado do banco do lado e o Teta entrou no ônibus.
1: Isso, eu vi a cena, era o Piraí.
11: Isso, e você veio, Teta, louco pra fazer amizade.
6: E aí?
11: Já foi sentando, oi, tudo bom? Que ele diz, né? Oi, tudo bom?
1: Ó, campeão.
11: Isso, já foi sentar, quando ele foi sentar, a mulher, cuidado, aos ovos. Aí o Teta levantou, opa, desculpe. Quase que ele senta em cima do pacote, ela tirou o pacote, sentou e o Teta já pra puxar assunto.
1: Isso.
11: A senhora leva ovo no pacote? Num pacote, e ele não leva um prego.
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17: Pai Marcelo, sai beber de novo? Se você beber essa latinha, você esquece que eu existo, viu? Pai Marcelo, não tô acreditando nisso.
18: Quem é você?
6: Essa é boa. Ô, gente, vai dar tempo dele, porque ele acalma os ânimos e é uma das pessoas que eu mais me identifico aqui, viu?
19: Muito obrigado.
6: Não, tô falando de... Eu não tô falando
1: porque você sente quente.
6: Calma, deixa
1: ele. Agora é a vez do Zé falar.
6: Não, é, Zé.
1: Manchete.
6: Zé, quem?
19: A notícia.
20: Não, a voz que é o Telmo.
19: Notícia de cultura. Vem aí o eclipse solar total.
6: Olha aí.
19: Telmo Cravasso.
6: Ô, Telmo, acalme os ânimos aí das pessoas.
21: Olá,
6: vai.
21: Boa tarde.
20: Ele
21: boa
20: se identifica contigo.
21: Boa tarde, é. Leonardo Rodrigues.
6: Que legal.
21: Boa tarde, Giovanni Marinho.
1: Obrigado, Telmo.
21: Boa tarde, Altemir Soares.
20: Obrigado. Boa tarde.
21: Felipe Dalmolinta.
1: Olha, olha. Felipe Dalmolinho.
20: Eu já falei, é o nome de
19: Heron Felipe.
1: Isso.
21: Então,
1: eu gostei do Felipe.
21: Vamos falar desse assunto que está movimentando o mundo. Lamentavelmente, no Brasil, nós não vamos assistir. É. Mas podemos assistir pelo YouTube, pelas redes sociais.
6: Olha, que lindo.
21: Ah, não faltarão pessoas, inclusive estou aqui de olho para ver quando começa. Não é que vai lá na Europa, tá um bafafá, um furdunço.
20: Porque vai escurecer.
21: Vai escurecer. Isso. É o eclipse solar. Milhões de pessoas estão se preparando para acompanhar o eclipse que deve transformar o dia em noite em boa parte da Europa. Em diferentes pontos, moradores, visitantes estão organizando locais, festas de observação. É a festa da lua, do sol. Para quem não sabe, o eclipse solar é quando a lua se interpõe entre a Terra e o sol, ela cobre completamente o sol, ou seja, o dia vira a noite.
1: Isso.
21: Vai acontecer o fenômeno daqui a pouco, ele está começando, na verdade, a pontinha vai se deslocando, a lua assim, vai pegando um pedaço.
6: E vai ficar escuro.
20: Quanto tempo dura?
21: Então, o fenômeno total chega em torno de 2 horas, mas a lua completamente tapando o sol dura apenas 2 minutos.
1: Olha.
21: Que vira a noite completa.
1: Será que dá para dar uma fornicada nesse tempo, entre a Terra.
21: Não entendi o seu comentário.
6: Por que tem que ser à noite?
1: Por que tem que ser à noite? Não sei. Tem que ser durante o dia.
20: Tem que avisar lá meus.
21: Então, a fase total começará às 13h58, daqui a pouco. E o máximo do eclipse vai ocorrer às 14h46, horário de Brasília.
16: Onde é que vai poder ver isso? Só no YouTube? Aonde?
21: No YouTube, nos Instagrams, as pessoas certamente vão começar a postar, né? Videozinhos e tudo
1: isso,
21: mais.
1: Isso, é o pessoal passando link.
16: Mas a olho nu, onde é que a gente consegue ver que
21: não
16: país
21: consegue.
16: É?
21: Não consegue. Ah, os países?
16: É.
21: Tanto na Groenlândia, Espanha, Portugal, Inglaterra, tudo, praticamente
1: Europa.
21: Toda a Europa.
1: Eu
20: me lembro quando eu era piá, cara. Quando eu era piá, como vocês gaúchos falam, piá. Eu me lembro que teve uma febre, eu não sei que ano foi isso, mas faz muito tempo.
16: A piá tá mal, hein?
20: Eclipse no Brasil. No Eclipse do Brasil, e aí o que que eles recomendavam? Usar óculos, né? Cada radiação, não sei. E principalmente fazer com vela em pedaço de vidro, né? Fumar.
4: Isso. Entendeu? Isso, eu usava isso aí.
16: Eu usava um capacete de aqueles de soldador pra olhar.
20: Ah, é?
16: Sim.
20: Tu já viu?
16: Sim.
21: O filho do Teta perguntou pra ele: pai, eu posso ver o eclipse? E ele e o Teta disse: pode, mas não chega muito perto.
16: Mas isso acontece, Thelma, em quantos anos acontece isso?
21: Ah, agora você me pegou, nossa.
16: Ai, vagabundo.
1: Não, mas é que às vezes esse fenômeno, ele fica mais visível na parte aqui da América do Sul, né, cara? Ah, mais perto.
21: Então, vamos à informação.
20: Infeliz.
1: Não, cara, eu tô dizendo quando é aqui no Brasil. Esse fenômeno às vezes acontece que o Brasil pode vê-lo.
20: América.
21: Então, você está certo, eu vou defendê-lo, Gil, porque dia 27 haverá um eclipse lunar visível do Brasil.
1: Tem
20: Mas o cara tá falando da Europa, tu vem pra América Latina, cara.
1: Não, é que ele perguntou de quanto em quanto tempo. Aí eu disse que de vez em quando isso também.
21: Não, mas é que
1: era
21: queria saber esse eclipse. Esse eu não sei quando é que vai ter de novo. Mas posso pesquisar.
20: Lá na minha comunidade, o último eclipse aí também durou 2 minutos quando escureceu tudo. Nojento da NASA, o caramba, pra filmar.
1: O quê?
20: Lá no Morro do Macaco Verde. Aí deu uns 2 minutos, roubaram as câmeras. Bateram o carteiro.
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1: 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Temperatura, vou dar mais uma atualizada, em elevação, hein? Agora 24 graus, tempo tá bom.
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4: De volta, gente! Meu Deus, tem muitas coisas que a gente não pode falar aqui,
0: claro, né? Claro que não, né, Teta? Mas eu vou falar.
4: Vamos lá, que dá tempo de mais um assunto!
5: Muito bem, é hora de misticismo. Charlotte, interpretação de sonhos.
4: Mas isso eu acho lindo,
0: cara, eu adoro.
6: Obrigada.
0: Oi, Xaxá.
6: Obrigada pelo espaço tão minúsculo, mas que graças a Deus é muito importante.
4: Tão minúsculo.
6: Hoje vai dar tempo, Xaxá.
4: Essa foi boa.
6: Eu já estou acostumada a conviver com coisas minúsculas aqui na rádio.
4: Não, que isso, Xaxá.
7: Tá chamando gente pequena?
6: Não quero entrar em detalhes.
4: Xaxalote, o que você
7: acho que tu foi infeliz no teu comentário.
6: Não vai ficar bom pra outras pessoas se eu entrar em detalhes.
4: Calma, gente, calma.
7: Gil, por que foge, Gil?
6: Aliás, é tão minúsculo que tem que ser detalhe mesmo, né?
4: Ah, é.
7: Gil, volta pra trabalhar, Gil.
4: O que que deu? O Gil quer ganhar o ingresso.
7: Ela tá falando em minúsculo e eu falando que é um cara daqui, o Gil saiu.
4: Xaxalote, então, vai.
6: Gente, recebi a cartinha, quero agradecer a dona Neuza de Oliveira, de Mato Leitão.
7: Olha que milagre, cara, não tem sobrenome de remédio.
8: Cara, quando ele falou Neuza, eu achei que era minha mãe, porque Neuza. Amanhã minha mãe tá de aniversário.
4: A Neuza!
8: Neuza amanhã tá de aniversário.
6: Beijo pra
8: dona
6: Neuza.
8: Pra mamãe.
4: É. Neuza, beijo!
6: Essa de Mato Leitão, o nome dela todo é Neuzaldina, tá? Mas... eu chamo de Neuza, porque é minha conhecida já, né?
4: Ah, isso aí.
7: Tava muito bom pra ser verdade.
4: E qual foi o sonho dela?
6: Dona Neuzaldina de Oliveira, de Mato Leitão.
4: Mato Leitão.
6: Então, querido, ela sonhou que tá, o colchão dela tava cheio de pulga.
4: Pulgas?
6: Pulgas.
4: Que significa?
6: Ela acordou toda se coçando com aquele sonho.
9: Ah. A pulga e o percevejo fizeram a combinação.
6: Então, sonhar com pulga significa que a sua vida poderá passar por um período de infelicidade. Se você matar uma pulga no sonho, é sinal de que vai encontrar obstáculos em breve. E se a pulga picar você...
4: Quem significa?
6: Significa que você vai perder dinheiro.
4: Xaxalote, tá aí uma dúvida. A pulga, ela morde ou ela pica?
6: Ela pica.
7: Como é que sabe?
6: Ai, porque eu já fui picado.
4: Aí tinha duas pulgas conversando, Xaxalote.
6: E aí, o que uma disse pra outra?
4: Você vai com esse cachorro ou com outro?
7: Ai, que amor! Duas pulgas passeando, cara. Aí uma falava assim, como é que tá? Tá tua tarde? Tá bem? Tô bem. Aí, pulando.
6: Ai, a zebra disse pra pulga, a zebra.
4: A zebra disse pra pulga.
6: Você está na minha lista negra.
4: Oh, que lindo.
7: Essa é boa.
6: A dona Neuza sonhou esses dias também. Ela montou várias, tá? Porque ela sonha muito, sonha demais. Ela sonhou que tinha um urubu entrando pela janela.
7: Olha aí. Mas eu gosto de urubu. É o mascote do meu time.
6: Se você sonhar com o urubu entrando pela janela, significa situações complicadas estão pra chegar. Se o urubu estiver voando da janela pra fora, aí não. Aí significa que você vai ganhar uma herança.
7: Da janela?
6: Isso.
7: Ou então Manaus tem um pouquinho de
4: canela. Meu Deus.
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0: Dando mais uma atualizadinha aí, às 15:10, o rio Taquari atingiu a marca de 16,98 metros na cidade de Encantado.
10: E 98 centavos.
0: Ai, meu Deus do céu. Olha. Ah.

0: Vamos deixar. O que houve, Alisson? Fala comigo, Alisson.
1: Hoje, quer dizer que o rio, então, alcançou 16 metros e 28 centavos.
0: Centavos?
1: Aí tá valendo, né?
0: Por aí. Sério?
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3: Não, para aí, eu preciso corrigir.
0: Não,
3: o ouvinte errou.
4: É 98.
3: 98 centavos.
4: 98.
0: O ouvinte foi corrigir, errou.
3: Realmente,
4: tá com medo, você tentou errado. Tentando acertar.
3: Não, é que o rio ele desce. Isso. Só que ele tá subindo. Isso. Aí, mas subindo menos, então ele tá descendo.
4: Olha isso. Gente, tudo bem com vocês?
3: O âncora quer dizer alguma coisa?
4: Eu quero falar pra você que o show do Milhão Verde tá chegando. E se você, nosso ouvinte, tá nos escutando, é só você botar assim, ó. Eu quero participar. E o Giovanni Gil vai representar esse ouvinte.
0: Isso,
4: e
0: eu represento.
5: Só um minutinho de novo.
4: Calma, gente. Calma, e vai valer um par de ingressos pro cinema. Aê! É o momento de você bugar o WhatsApp do Encanto, diga, eu quero.
0: Isso,
4: eu
0: hoje quero. Vai dar certo, a isso. Galera vai ganhar.
4: E ele está chegando, atenção.
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4: Seja bem-vindo!
0: Ai, muito bom! Oi, oi, oi! Oi, oi, velha, oi!
4: Olha aí!
0: Olha aquela senhora lá no fundo. Tira, alô, segurança, tira aquela mulher lá no fundo.
4: Aqui, ó.
0: Mulher, cara. Parece a véia da chuva.
4: Manda aí que dá tempo, gente, que tem recado chegando aqui, ó. Ô, Silvio.
3: Bem, olá, você. Boa tarde.
4: Tarde,
3: boa
4: seja
3: tarde, auditório. Quem quer dinheiro?
0: Aviãozinho.
3: Vai trabalhar, vagabundo.
4: Não.
3: Bem, mas olha, o quadro foi muito elogiado, viu?
4: Ah, é?
3: Quase duas pessoas elogiaram o quadro. É o que me contaram.
0: Quase duas.
3: O quadro funciona da seguinte forma.
0: Como é que é? Eu ia perguntar.
3: Olha o aviãozinho!
4: Olha aí! Qual é a diferença, Silvio, do bambu?
3: Saiu voando pela janela. O bambu? Bem, faça a pergunta, qual é?
4: Qual é a diferença?
3: O bambu é desse lado, aqui, o resto é teu.
4: Isso.
3: Aê, Bem, mas agora eu gostaria, Lombardi Júnior, boa tarde.
7: Perfeitamente, boa tarde, patrãozinho. Nós temos hoje um prêmio surpresa, um par de ingressos pro Cibeba.
3: Atenção, o quadro é muito perigoso, porque nós temos um representante que eu vou chamar agora. Ele vai representar o ouvinte. Qual o ouvinte?
4: Joel, final do telefone 50.
3: Joel 50.
0: Joel 50,
3: você estará representado.
0: Sim,
3: por...
0: Joel 50, entendi.
4: Olha aqui, ó, Joel, final do telefone 50.
0: Qual é a cidade?
4: Eu gostei, ele é muito criativo. Ele não tem a cidade
3: bem
4: dele.
3: Joel aqui, 50.
4: Ó, ali tem a frase aqui, ó, a conduta define o homem. Joel.
3: Muito bom.
0: Boa, boa, foi representado.
3: Joel 50, cruze os seus dedinhos, porque você precisa que ele, que vai estar chegando aqui, responda corretamente a pergunta, que entre o candidato Giovanni Gil.
0: Ô, Giovanni Gil, faz bonito.
4: Vai, Gil.
0: Tu vai hoje, acabar hoje, apanhando na rua, meu.
4: Hoje não vai ter chororô, hoje é pimbom.
3: Sensacional, candidato, qual é seu nome?
0: Giovanni Gil.
3: Essa máscara é sensacional que você tá usando.
0: Não,
3: que
0: máscara?
4: Não é máscara, é ele mesmo.
3: Ah, é assim mesmo? É.
0: Isso. Sabe por quê, Silvio? Porque as máscaras vão cair.
3: Oi, bem, eu vou fazer uma pergunta, agora acabou a frescura, eu vou definir o assunto,
0: tá,
3: viu?
0: Tá bom.
3: É
0: tá
3: uma
0: bom.
3: Pergunta sobre mistérios.
4: Mistérios.
0: Opa. Mistério.
3: Nós temos a seguinte questão, eu faço a pergunta com alternativas, você pode pular, você pode escolher a carta, ou você pode pedir ajuda dos universitários.
4: Isso. Olha aí.
3: Tá bom?
0: Perfeito.
3: Se você acertar, você, o ouvinte ganha os ingressos, mas se você errar, você vai cair no fosso das cobras com duas cabeças.
4: Olha, duas cabeças.
0: Não, peraí.
4: Duas ou várias?
0: Duas. Não, peraí. Eu prefiro uma cobra com a língua bifurcada.
4: É, mas agora, duas cabeças. Não pode.
3: Quer dizer que uma cabeça você lida bem.
4: Ei.
0: Ô, Gil, cara, capricha, cara. Semana passada o ouvinte ficou frustrado.
3: É, mas só tem um detalhe, né, cara? Eu queria ter pedido ajuda, os universitários não me ajudaram.
4: Olha aqui, ó. Gil, me ajuda aí, vamos.
3: Isso. Até pelo seguinte, porque semana passada.
5: passada ele me falou que era pra ser sobre novela e ele usou assuntos gerais.
3: Calma, é. você tá falando demais.
0: Não, vai. Denúncia, hein,
4: Silvio? É sobre o que é o assunto?
3: Corta o microfone dele, eu já falei, surdo.
4: É
3: sobre
4: qual?
3: Mistérios.
4: Mistério, tá bom.
3: Bem, vamos então pra pergunta. Atenção, Giovanni Gil. A trilha de pergunta.
0: Eu tô nervoso. Vai, Gil!
3: Como Calma. Se chamava a cidade vietnamita de Ho Chi Minh? Ela hoje chama-se Ho Chi Minh. Olha. Mas antes ela tinha outro nome. Qual o nome?
0: Pergunta difícil.
3: Letra A.
4: Ho Chi Minh.
3: Ho Minh Chi. Era Ho Minh Chi, virou Ho Chi Minh.
4: Olha aí.
3: Letra B. Lo Chi Chi. Lo Chi Chi. Letra C, Pequim. Pequim. Letra D, Saigon.
5: Essa é boa também, hein?
3: Letra E, Putinga. Putinga.
5: Não, Putinga, boa. Putinga é boa.
3: Letra F, Xiaomi. Era Xiaomi.
5: Xiaomi.
3: Olha, não sei, hein?
4: Ai, meu Deus.
3: Letra G, Hanoi.
5: Hanoi.
3: E letra X.
4: Como X?
0: Como assim?
3: É porque eu tô com fome. Letra X é Shindoku.
4: Que isso? Ei, ó, respeito.
5: Cara, eu vou fazer o seguinte, cara. Antes de mais nada.
3: Repita, muito... Shindoku.
5: Shindoku.
4: Isso, não, meu!
5: E aí, eu acho que eu vou fazer o seguinte.
4: O que tá fazendo?
5: Eu acho que eu vou fazer o seguinte. Eu vou já pra alternativa. Eu vou pular.
3: Vamos lá. Agora o candidato já pulou, agora pode responder a pergunta.
5: Ai, meu Deus, não posso usar os
3: universitários?
4: Isso, vai.
3: Ajuda?
5: Pode falar.
3: Eu vou apresentar os universitários.
5: Isso, vai. Obrigado, Silvio, obrigado.
3: De nada, o candidato
5: eu tô
3: saidinho.
5: tô nervoso.
3: É. Vamos receber o candidato lá na esquerda, que é Altemir Soares.
4: Olha aí.
0: Eu sou eu.
3: Conhecido como Soldado Soares.
4: Isso aí.
3: É da Agulhas Negras.
4: Olha aí, por que Agulhas Negras?
0: É porque deixa assim.
3: Qual é a resposta certa?
0: Dá pra responder, repetir as respostas?
4: Vai,
3: Ho Minh Chi, Lo Chi Chi, Pequim, Saigon, Putinga, Xiaomi, Hanoi ou Shindoku?
4: Ah, eu acho que
5: é. Me ajuda.
0: Eu acho que é Hanoi.
3: Hanoi? Olha, uma bela dica. Muito bem, vai pra lá. Agora você é o âncora do programa, Leonardo Rodrigues.
4: É isso, eu.
3: Formado na Escola da Vida, aliás, rodou na Escola da Vida.
4: Verdade, no exame de teste.
5: Tomou um tombo dela. Ele tomou um tombo da vida.
3: Eu, se fosse você, não acreditava muito no que ele falou.
5: Mas eu acho que
3: Qual é a resposta, Teta Rodrigo?
4: Eu acho que é a última, Roshikun, aquele.
3: Shindoku?
4: Isso aí.
3: É mesmo?
4: Eu acho que é essa aí.
3: Tem certeza?
4: Tenho certeza, é verdade.
3: E vai pra lá. Bem, vamos receber então de novo o candidato, que entre o candidato.
5: Vamos lá. Obrigado, Silvio. Silvio, só mais uma vez o nome das alternativas.
3: Ho Minh Chi. Lo Chi Chi. Pequim. Saigon. Putinga. Xiaomi. Hanoi. Ou Shindoku.
5: Ai, ai, ai. Cara, eu acho que alguma coisa me diz que o meu querido lá da Universidade das Agulhas, Agulhas Negras.
3: Eu sou isso.
5: Me deu uma esperança. Eu vou com Hanoi.
3: Atenção, vamos perguntar. Você não pode mais mudar.
5: Não pode mais.
3: A partir de agora, você respondeu.
0: Qual é o nome de quem vai ganhar o ingresso se ele acertar?
4: Isso, é o Joel 50.
3: Você respondeu Hanoi.
5: Hanoi.
3: Atenção, tem maestro, produção, qual a resposta?
4: Não.
3: Errou. As cobras estão pegando ele. Olha, uma cabeça já pegou.
4: Duas!
3: Uma já entrou.
0: Meu Deus! Trucidaram o Gil!
4: Ai, meu Deus do céu!
3: Bem, Lombardi Júnior, qual era a resposta correta?
7: Perfeitamente. A resposta correta era Saigon!
4: Olha aí!
3: Ei, mas que pena, o ouvinte não ganhou de novo. Alguma mensagem?
4: Cara, o João, o que tu quer dizer pro Joel 50?
5: Não, Joãozinho, assim, ó, vamos da próxima, João, vem que vai ter. Não, eu vou me preparar melhor.
3: Tchau, pessoal. Tchau,
4: tchau.
5: Tchau, Silvio.
3: Tchau, tchau.
5: Tá, eu vou. Cara, sabe que eu tô naquela vibe de procurar emprego, né? Fazer entrevista. E aí, tu acredita? Que aí o Cris Costa se meteu no assunto.
4: Ah.
5: Não, Giovanni Gil.
4: O quê?
5: Quem tá procurando agora, quem tá fazendo entrevista aí, sou eu.
4: Sou tu. Tipo,
5: olha aí, Cris, que legal. E aí o cara foi lá, né? E aí o cara perguntou pro Cris. Ô, Cris, tu sabe trabalhar sob pressão? Claro que sim, meu.
4: Ah.
5: Sabe trabalhar em equipe? É comigo, é pontual. Claro, né, meu? Tem disponibilidade de horário? Claro que tem. Só o problema é em segundas-feiras às 6 da tarde.
4: Bom, porque...
5: Aí o cara disse, tá, mas e me diz uma coisa, tem disponibilidade de outros horários? Claro que tenho. Então por que tu saiu do último emprego lá no canto? Daí ele disse, não, é que o meu chefe perguntou exatamente a mesma coisa. Tá, e aí? Não, eu respondi tudo isso pra ele. Tá, mas e qual foi o problema? É que o carioca acreditou.
4: Não. Vai, carioca.
8: Cara, sabe que eu tava pensando aqui nos meus relacionamentos passados.
4: E aí, o que que tá pensando?
8: Eu tinha uma namorada, cara. Eu era apaixonado por ela.
5: Ah, é?
8: Acaba assim, as outras. Eu chamava ela de Eva.
4: Por que Eva?
8: Não, eu chamava ela de Eva. Legal, né?
4: Que lindo, é.
8: Legal. E ela me chamava de Dálmata.
4: Dálmata, por que Dálmata?
8: Porque me chamava de... Não, porque ela dizia que ela era... Eu era o 101 da vida dela.
4: Tô me levando uma piada. Aí diz que o Giovanni Gil chegou pra esposa e disse assim...
5: Eu cheguei.
4: Amorzinho, eu nunca te perguntei isso. Eu quero te perguntar. Eu quero saber de você com quantos homens... Você já saiu?
5: Olha!
4: Me diga, amor, eu tô aqui!
5: Isso!
4: Eu quero escutar isso da tua boca!
5: Isso, eu fiz essa pergunta mesmo pra Mamusca. Mamusca!
4: Com quantos
5: anos? Quantos tu já saiu?
4: E ela não respondia.
5: Não, cara, e demorou, cara.
4: É. Amor,
5: eu já tava sem paciência.
4: Mas amor.
5: Vai deixar ele contar a piada, ou infeliz?
4: Foi o que ele disse! Tá, tu não vai me responder com quantos homens tu saiu e passou 5 minutos! E ela disse, calma, eu tô aqui contando.
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10: Aí o carioca foi no médico porque não aguentava mais.
4: Ui,
10: chegou e contou pro doutor. Doutor, eu tô com um problema sério.
4: Oh.
10: Pois não, meu amigo, o que o senhor tem? Eu falo as coisas, doutor, eu tô muito esquecido. Eu falo as coisas, eu esqueço logo depois que eu falo.
4: Olha ali.
8: Cara, é eu mesmo.
10: Ah, mas isso é grave, diz o doutor.
4: É, não.
10: Há quanto tempo tu tá com esse problema? E ele, que problema?
5: Daí o papaião não vai contar a piada?
4: Papaião, vai.
5: Vai lá.
10: Aí o Teta tá conversando com o Gil. Não, melhor o carioca, acho que casa melhor que a piada. Tá,
4: vai.
10: Porque eu? É, tu vai entender. Aí diz, escuta o Gil, o carioca pro Teta. Sabe que eu tava vendo um vídeo esses dias que fala que um alimento que a gente come dá Alzheimer.
4: E aí
10: diz o Teta. E qual é o alimento? E aí o carioca diz, não lembro.
8: Todo mundo acha que eu esqueço as coisas.
4: Não, cara, que isso?
8: Será que eu vou ter Alzheimer?
4: Tu te lembra que eu te falei ontem?
8: Que eu não.
3: Eu tenho falado pro carioca que ele tá esquecido, mas ele não lembra.
4: Ai,
3: não lembra,
4: meu não. Deus do céu.
3: Vamos à frase.
4: É o Felipe Dalmolin.
3: Hoje é sexta. O meu cérebro já está no modo avião. Giovanni Gil.
4: Olha aí.
5: Só pra cair pra dentro.
4: Vai, Gil.
5: Cara, meu corpo levantou, mas minha alma ainda está negociando com o travesseiro. Teta Rodrigues.
4: Ah, sai daí, hoje eu acordei bem. Caroca.
8: Olha, vou escrever no meu currículo que às vezes durmo 14 horas seguidas.
5: Olha aí.
8: Para saberem que sou daquelas pessoas que lutam pelos meus sonhos.
4: Aí.
5: Giovanni Gil.
4: Ô, gente, descobri finalmente por que que serve, pra que que serve o manjauro, é isso que se fala? Isso, esse negócio aí, sabe pra que que é? Pra fechar o buraco negro que o biotônico Fontoura abriu.
8: É verdade. Eu tomei quando vi.
4: É verdade, eu também tomei.
8: Mas não serviu pra ti, né, não?
7: O quê?
8: Você tomou biotônico, tá magrinho?
4: Mas não.
8: Eu tomei, olha só como eu sou, olha o teto, olha aí.
7: Mas tu acha que funcionava?
8: Claro que funcionava. Dava um apetite do leão. Era até o slogan, né? Apetite de leão.
10: Uma vez um mendigo me pediu alguma coisa pra comer, eu dei um biotônico.
4: Tchau, gente, desculpa. Fiquem com Deus. Bom final de semana.
11: Ai, meu Deus do céu. Não, e o pior é que depois o cara ouvindo isso aqui fica dando risada. É o pior do pior dos piores mesmo, tá louco? 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
11: 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Agora 1:03.
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0: 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Temperatura tá se elevando, né? Tá subindo na tarde desse sábado. Agora 24 graus.
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dar gás novo aí na situação, meu queridão. É, vem ele aí pra ficar com você na tarde desse sábado. Tem clássicos, tem essa rolô e depois ele vai a 100 por hora. Valeu, turma. A gente se fala segunda aí no Pit Stop. Vamos!

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2: E aí, Giovanni Gil, bom descanso, guerreiro. Grande abraço, já sei até onde você vai. Vai lá no bio ou nos bichinhos. É, lá encher toda a cara agora. Só segunda-feira a gente se encontra. Olha aí, Mengão. Ei, mas o

Sim, é o estúdio, o segundo estúdio, estúdio mãe, é lá Encantado. Vambora, gente, quero a sua interatividade comigo, hein? Redes sociais Encanto 100.1, o nosso site encantofm.com.br, o WhatsApp é o 998-39-1001. Antes de começar esse programa, quero agradecer de coração a receptividade, a energia, o alto astral daqueles que compareceram ontem na festa da OAB, na Casa Irmando. Foi um DJ da casa e uma das atrações, né? Teve a atração também do cantor, o Douglas Belo, que por sinal cada vez me surpreende mais. E ontem ele tava com banda, bem legal. E um povo, né? Povo bem animado, pessoal, e os advogados, pessoal da OAB. Muito obrigado pela confiança, tava demais a festa ontem. 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

Your Life, o Lobão com Blá Blá Blá, Eu Te Amo, Robbie Gibb, também o Genesis, aí o CPM 22, e deu aquele bug numa hora aqui, sei lá.

0: tempo que parou de tocar. Tá bom? Mas que foi sucesso e principalmente bombou aqui na programação da sua Encanto. Tá bom? Vamos lá, gente, rapidinho para um bloco comercial, bem rapidinho, e já voltamos para você.
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1: 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Gustavo Adolfo, e a hora em português e em inglês. Em português, 1:33. Em inglês,
2: it's 1:33 p.m.
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1: O desvio de Roca Salles tem bloqueio nesse sábado, dia 15, por causa dos trabalhos de recuperação e manutenção da via. O trecho ficará fechado hoje à tarde, de 1:30 às 6 horas, hein, gente? Presta bem atenção, da 1:30 às 6 horas, e a prefeitura orienta os motoristas a se programarem, os deslocamentos respeitarem também a sinalização do local.
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Vamos lá, gente. Então, pode participar aqui pelo 998391010. Já manda aquele beijo. Pessoal que já participou aqui com a gente, ó. Ah, boa tarde, Carioca. É a Cláudia Alves de Marques de Souza. Toca aí o Taio Cruz, I Can Be. Ah, boa pedida. Quem mais aqui? Programação tá top, hein? Manda aí pra nós uma clássica dos Anjos do Hangar, pra Angélica de Teutônia. Tá aí tua música, Angélica!

0: Encanto vale 100, a hora 2:02.
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0: 29, entre Encantado e Mussum. O governo do estado projeta investir 4.900.000 reais no serviço e também contratou uma embarcação para garantir a travessia de pedestres durante os trabalhos. O barco deve começar a operar na próxima semana com a autorização da Marinha até que a estrutura seja recuperada.
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0: 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E a temperatura pra você: 24 graus.
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1: rolou. Isso aí, tá começando mais uma edição do Essa Rolou. E é uma honra pela primeira vez apresentar esse programa que é muito bacana, é novidade em nossa programação e tá arrebentando. E eu tenho uma novidade pra você, tá arrebentando tanto, o pessoal tá gostando tanto que a partir de segunda pra terça, madrugada de terça já, né? Já começaremos a fazer a reprise junto com Sem Censura e os clássicos da Encanto na madrugada. Então, meia-noite, a partir de zero hora de terça-feira, você já sabe, hein? Tem a reprise do Sem Censura, da segunda, os clássicos, e também o Essa Rolou de segunda-feira, madrugada, então recheada aqui na sua Encanto. Vambora! 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

0: pra matar a saudade. Vocês matam tanta patina, não é? Sampa Crio, eterno amor. O Boca Louca, que situação. Henrique e Juliano com João Neto e Frederico, não tô valendo nada. E Elton John com Dua Lipa, Cold Heart. Boa tarde, prezados amigos. Obrigado pela programação maravilhosa que nos proporciona. Estamos aqui em Curitiba, pelo app, ligados, dando uma volta nessa cidade que é maravilhosa também. Opa, tem aqui a Gilson e o Jordani. Ô, rapaz, obrigado pra vocês aí, obrigado pelo, né, fiel audiência. Tem Curitiba, tão ligado aqui com a gente. Coisa boa. Quem mais aqui com a gente? Esse aqui é o aqui, o Carioca, hoje é folga. E olha aqui, ó, na caipirinha essa hora, meu. Que vai ser lá pelas 5, hein? Puxa, vai pegar. Vambora! 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E a hora? 12:22.
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0: 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E a temperatura pra você, confira aí. 24 graus.
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0: 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E a agora é a temperatura. Vamos conferir aí.
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0: 24.
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0: essa rolou, é aquele sucesso que não fazem muito tempo e que bombaram aqui no nosso playlist, bombaram aqui na sua Encanto. E não faz muito tempo não. Lembrando que hoje eu serei o DJ de uma grande festa, uma festa organizada por aqui, ó. É o Serrano! Alô, galera de Encantada e região! Hoje tem Serrano! Olha aí o Serrano voltando com as suas festas, hein? Clube Serrano, trazendo pra você brilhação, mais banda destinos e eu, DJ Carioca e Corujas Bar. O bicho vai pegar, então pedindo brilhação aqui, hein?

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1: Pra quem pediu, hoje ao vivo, hoje ao vivo, rapaz. Hoje o bicho pega no Clube Serrano. Caramba, fazia tempo que eu não tocava lá no Serrano. Fala aí, Serrano. Tem festa hoje encantado no Clube Serrano e você é o nosso convidado. E quem vai estar lá? Quem vai estar lá é o Brilhação. Fala aí, Brilhação, aumenta o volume.

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1: Cientistas australianos estão desenvolvendo um tipo de pele artificial que vai permitir a reabilitação completa das vítimas de queimaduras. Olha só que ótima notícia. Os pesquisadores estão desenvolvendo um tipo de tecido sintético com nervos, vasos sanguíneos, glândulas e suor e folículos. Esta nova pele artificial vai permitir a regeneração completa do tecido original e de todas as suas funções sensoriais.

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0: Encanto Vale 100, a temperatura pra você: 24 graus.
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0: Estamos de volta, agora 16 para as 3, nessa tarde maravilhosa de sabadão. Hoje é dia 15, metade do mês. Vambora, o bicho pega. E eu quero saber pelo 998-39101, se envia foto, vídeo, aquele áudio. Participe dessa tarde gostosa, fim de semana. Você já sabe que a trilha sonora do seu fim de dia aqui. Claro que é seu Encanto. Tem nossas redes sociais, Encanto 100.1. Tem nosso site, encantofm.com.br. Ah, você quer ganhar ingressos pro cinema? Faz o seguinte, manda aquele áudio, nome, sobrenome. Ô, carioca, eu quero esse par de ingressos da Encanto. Então participe!

0: legal, com chave de ouro, nossa edição do Essa Rolou. A partir da madrugada de terça-feira, você já sabe, hein? Tem reprise do Essa Rolou da segunda, junto com os clássicos e com Sem Censura. Você ouviu também Bruno Barreto, a Farra Ping Foguete, MC Dom Juan, Amar, Amei, Parangolé, Léo Santana, Perna Bamba e Mega Treino com a Boris Dance Bass. Legal! Daqui a pouquinho tem música boa na sua Encanto.
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2: 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Litro do leite, em média, cotado em R$2,54. Saca de soja, em média, cotado em R$124. Saca de milho, em média, cotado em R$58. Quilo do suíno, cotado em R$5,02. O dólar, cotado em R$5,22. O euro, cotado em R$6,04. E o grama do ouro está cotado em R$656,03. 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
2: A justiça analisa um pedido para suspender a cobrança do pedágio de Palmas na RS-130 devido ao bloqueio da ponte sobre o rio Guaporé na RS-129. O Ministério Público deu parecer favorável à abertura das cancelas até que o problema na estrutura seja resolvido. A ação foi apresentada pela CDL de Mussum e ainda aguarda decisão judicial. 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
2: 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Hoje tem ingresso, gente. Fica ligado. Ontem quem ganhou foi Rosemary Bittinger, de Lajeado. É isso aí. Vamos lá, daqui a pouquinho a gente pode dar ingresso pra você. No final, não, não, lá pela noitezinha a gente já divulga, tá bom? Vambora. Temperatura atual aqui. Vamos conferir. Vamos conferir aqui. Agora sim, 24 graus.
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1: Estamos de volta nessa tarde maravilhosa, é sabadão, sabadão, o final de semana tem sua trilha sonora, é aqui ó. Vem comigo! Vambora, gente!

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1: E eu não canso de dizer, trilha sonora do seu final de semana é aqui na Sul Encanto. E a festa confirmada é hoje no Clube Serrano Encantado. Alô, Buzoli, é Buzoli Multiverso trazendo nada mais, nada menos que brilhação. Brilhação ao vivo em banda de estilos. É o DJ Carioca e Corujas Bar. Bicho pega no Serrano. Olha as festas do Serrano voltando aí, gente. É mais uma aqui, ó. É hoje, sabadão, no Clube Serrano, todo mundo lá. Vamos lá, gente, começando 100 por hora, esperando sua interatividade através dos nossos canais de interatividade, redes sociais, Encanto 100.1, o nosso site encantofm.com.br e o WhatsApp 998391001. Aproveita e manda aquele beijo pra quem você gosta e ainda participe das nossas promoções, que não são poucas. 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Tem pit stop, tem fechado. Nossa, essa rádio é demais! Vamos começar com o Multiverso!

0: escutar aqui o recado.
1: Boa tarde, Carioca. Opa. André Luiz Lima de Canabarro, Teutônia. Se possível, me coloca aí no sorteio dos ingressos.
0: Claro.
1: Valeu, um ótimo final de semana a todos.
0: Valeu,
1: um abraço.
0: André. Valeu, André. André Luiz Lindemann tá participando. O som aí da LD Lavagens, sempre ligados com a gente também. Aquele abração. Tem mais recado aqui. Quem é que tá mandando esse recado? Deixa eu ver. Olha aí, o Caqui, grande Clóvis, manda seu recado.
2: Boa tarde, Carioca.
0: Oi.
2: Caqui, Carioca.
0: Que isso,
2: cara. Bração pra ti, Carioca.
0: Ih, rapaz, o Caqui já tomou todas, cara. Já tomou todas. Chega tarde, pessoal, extravado.

0: E a hora? 3h25, boa tarde.
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2: A FIFA deve divulgar no dia 20 de agosto o calendário oficial da Copa do Mundo Feminina de 2027, incluindo a divisão dos jogos entre as cidades sede. Porto Alegre está prevista para receber entre 6 e 8 partidas no Beira-Rio, com possibilidade de pelo menos um confronto de mata-mata. O anúncio será feito em Zurique durante o sorteio da fase preliminar da repescagem para o Mundial.
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2: Opa! Estamos de volta agora às 3:30, hein? Ó,

0: com Panda, alguns defeitos, mas cara linda, né? Beyoncé, o Thiaguinho me balançou, a Isa e o Guilherme Benuto com Luan Santana, 467. Vai aí, tô esperando sua participação, hein? 998-39-10-0. Ezequiel, daqui a pouquinho já leio teu recado, tá bom? Grande abraço pra você. Encanto Vale é 100, a hora 13 pras 4.
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0: Com o início oficial da campanha eleitoral neste domingo, dia 16, eleitores já pode denunciar irregularidades na propaganda por meio do aplicativo Pardal do Tribunal Superior Eleitoral. A ferramenta permite enviar relatos e imagens à Justiça Eleitoral com identificação do denunciante mantido em sigilo. Na região de Lajeado, o cartório eleitoral reforça que casos de propaganda nas ruas são analisados localmente, enquanto denúncias de internet são encaminhadas ao Tribunal Regional Eleitoral.
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1: 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E a temperatura, gente, tá quente, hein? 24 graus.
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né? Tem alguma coisa a fazer aí, compromisso. Aí tem gente só naquela, né? Só uma coisa. Hoje eu vou visitar um parente, vou visitar um amigo. Tô na estrada, ligado aqui no 100.1 no rádio. Que coisa boa! Levando a gente na carona, muito obrigado, hein? E aí, tá bem, tá bacana a tua tarde? Porque tá quente, 24 graus, o tempo tá bonitão aqui. Tô olhando aqui nas câmeras de Lajeado, tá bonito, tá bonito. Vambora então, segue com a gente. 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

0: Olha aqui, tá mandando um recado aqui a Suelen Polis. Eu tava lendo aqui, não tava abrindo a Suelen. Ela mandou: oi Gil, manda um abraço pra minha mãe. É, mas é o carioca aqui, mas poxa, parabéns aí pra Arlete, que tá de aniversário hoje. Parabéns mesmo, hein? Muitas felicidades, muita luz aí pra sua mãezinha, tá bom, Sueli? Arlete, tá ligado aqui na Encanto?
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0: Encanto vale assim, e a hora, hein? 4:04.
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0: A ponte baixa entre Marques de Souza e Travesseiro foi liberada para veículos e pedestres. Travessia estava interditada desde quinta-feira por conta da elevação do nível do Rio Forqueta após as chuvas. Com a redução das águas e a avaliação da estrutura, o tráfego foi retomado, mas os usuários devem manter a atenção no trecho.
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0: 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E a temperatura, confira aí, 24 graus.
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0: É isso aí, daqui a pouquinho o som que a galera gosta com a força Cressol. 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
0: Vambora, gente, 4:05.

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1: Pedro e Benício, todo mundo tem uma lembrança boa, né?

0: embora, meu povo! Ana Castela, é que eu não te esqueci. Também o Pedro e Benício, o Grupo Menos é Mais, o Murilo Rufi aqui no som da galera. Vamos lá, galera, pode participar aqui, tem recado da galera. Oi! A Maria de Lajeado! Feliz aniversário pra vó Arlete! Olha aí, mais uma homenagem pra dona Arlete aí, agora é a neta, hein? Tá bom! Dona Arlete tá fazendo aniversário, quem mandou foi a Maria. Ô, oh, Maria! Olha aqui! Demais, DJ Carioca é monstro! Obrigado, cara! Obrigadão, obrigadão! Pessoal mandando recado aqui, obrigado! Ah, fala aí, DJ Carioca, DJ Carioca logo mais! No Serrano Encantado com Brilhação e Banda Destinos! Clube Serrano Encantado recebendo mais festas, hein? Voltando a receber festas, é mais uma Multiverso Ilusório!
1: Sobe.
0: Que vai pegar, hein? Corujas vai pular também. Galera que deixou o seu recado de voz, vamos escutar.
2: Boa tarde, Carioca.
0: Oi.
2: Aqui é a Rosemary Soforoso de Lajeado.
0: Oi, Rosemary.
2: Gostaria de participar da promoção dos ingressos. Um abraço e bom fim de semana
0: a
2: todos.
0: Tá certo, tá certo. Canto Vale a 100, que bom estar com você. 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E a hora? 4h23.
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0: Encanto Vale a 100, e a temperatura para você. Vamos ver se baixou a temperatura ou não. Ainda não, 24 graus.
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0: 4h26, estamos de volta.

0: passado. Daqui a pouco eu acho que pode ser que toque de novo, tá bom? Mandou um vídeo aqui, ó. Ó, galera ligada, tomando cervejinha, escutando a rádio. Oh, legal, legal, legal. É bom, né? Mandaram o vídeo, atenderam o pedido. Valeu, valeu, Angélica. Grande abraço, tua música tocou há pouco tempo. Que pena. Mas vamos ver se vocês tocam mais tarde, hein? Tá bom? Que mais aqui? Tem recado de voz.
1: Ô, carioca.
0: Oi.
1: Como é que tá as coisas aí? Trabalhando também?
0: Bastante.
1: Sei que era só nós que tava na luta.
0: Não,
1: quer dizer,
0: não, não.
1: Só nós não, né? Eu tô tarde, tô te escutando. Manda um abraço aí pros irmãos Ribnish. Conhece esses?
0: Sim,
1: toca
0: claro.
1: Toca pau, Marco Velho.
0: Ô, oh, Ribnish.
1: Vê se toca uma das nossas clássicas aí pra nós.
0: Tá bom, meu amigo. Grande abraço pra você, pessoal do trabalho ligado com a gente. 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Coisa boa, encantei a hora. 5:21.
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0: A BR-386 terá lentidão e bloqueios temporários neste domingo, dia 16, durante a escolta de 4 cargas superdimensionadas. A operação é da Polícia Rodoviária Federal. Começa às 9 da manhã e ocorre entre os quilômetros 321 e 251, com previsão de encerramento por volta da 1 da tarde. Os motoristas devem programar os deslocamentos e ficar atentos às orientações das equipes ao longo do trajeto. 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
0: 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Unifique, a temperatura 24 graus.
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0: Daqui a pouquinho, o som que a galera gosta com a Força STR Lajeado, filiais.

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0: reta final. Daqui a pouquinho tem um sertão, hein? 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Vamos lá que é reta final aqui no 100 por hora. E vem aí o som que a galera gosta.
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0: Tá aí o embaixador.

0: amigos. Legal a programação, manda um abraço pra todos nós aqui, ó. Chama a cara aí, dele cerveja, desde as 2 da tarde aqui no Moinhos. Meu Deus, o que vai ser, mano? Quando chegar umas 10 da noite, hein?
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0: 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Carlão Gesso e a hora 1 para as 5.
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2: A chegada do frio e as mudanças bruscas de temperatura faz com que mais pessoas sofram mais com rinites e resfriados. Muitas delas optam por ir à farmácia e comprar remédios sem orientação do médico, o que pode trazer consequências ruins para a saúde. Vale lembrar que o uso desses produtos pode mascarar os sintomas de uma doença mais grave.
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2: Encanto, o Vale é 100 e a temperatura pra você. Pá, caiu um pontinho aqui, ó. 23 graus, gente.
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2: Daqui a pouquinho, Zé Antônio vai tocar o som da galera. 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
2: 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Vem aí o Zé Antônio!

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Vamos fazer aquele final de tarde e também hoje, 3 horas do som das pistas Revival. Vem comigo e já participa aqui no WhatsApp da Encanto, área 51 998 39 101. Lembrando, aquela mensagem de áudio tá concorrendo ingressos para o cinema. Mas pode mandar foto, vídeo, texto, fique à vontade e participa já da nossa programação aqui da Encanto. 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E assim a gente começa tocando o melhor da música sertaneja a partir de agora. Vem chegando aí, Geninho, Mariana Fagundes com nova música, Só Não Embaça Meu Sorró, participação de Humberto e Ronaldo.

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1: Tá aí, olha só, Elis Juste, Cowgirl e também Felipe Araújo, Estranho de Novo. Passou por aqui Henrique Juliano, Henrique Diego, Eduardo Costa, Jorge Matheus, tudo isso na programação da Encanto. Melhores músicas estão aqui na nossa programação, hein? E você, tá aí ligado com a gente? Pode participar agora e concorrer a ingresso para o cinema Arcoplex aqui do Lajeado Shopping. Tem Homem-Aranha, vai ter Harry Potter agora também. Olha aí, vou mandar um abração aqui pro Estevão, tá ligado com a gente. Também aqui o Marcos, uma ótima tarde pra vocês. E você aí, já participou ainda não? Participa aí. 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
0: E a 20ª feira do livro de Lajeado termina nesse final de semana com a programação voltada à literatura e à produção regional. Nesse sábado, mais de 50 obras de autores do Vale Taquari serão lançadas, com sessões de autógrafos e participação de escritores de diferentes municípios. A programação ocorre na Praça Marechal Floriano e é uma opção gratuita para quem gosta de livros e cultura. 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
0: Encanto FM, a temperatura no vale, 23 graus.
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0: 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E a hora certa na Encanto. 5:30.
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E aí, tá curtindo a programação do Encanto? Tá na hora de você mandar mensagem aqui pra gente. Vem aí, ó, pode ser áudio, pode ser foto também, vídeo, manda mensagem, texto, WhatsApp da Encanto, é área 51 998 39 101. E vamos seguindo de música, tempo nublado na região, como a gente falou antes, 23 graus de temperatura, temperatura agradável, né? É o nosso final de tarde, com muita música, aqui na Encanto FM.

pra você e aqui no Sertão Encanto, o melhor da música sertaneja. Agora vem Clayton e Romário, Zé Neto e Cristiano, Não Namora. Multiverso.

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muita música boa rolando aqui na programação Lá Encanto. Bom final de tarde pra você. Deixa eu dar uma olhadinha nessas câmeras aqui, tempo nublado na região. Mas tá bom demais, tá gostosa a temperatura, né? Olha aí, maravilha. Participem comigo. Vamos fazer o seguinte, ó, manda tua mensagem de texto agora. Daqui a pouquinho a gente vai sortear 2 ingressos para o cinema Arcoplex aqui do Lajeado Shopping. Eu estou transmitindo aqui a nossa programação da Encanto. Mas eu quero saber, qual é a cidade que você tá ouvindo a gente? Manda aí agora, Santa Clara do Sul, aquele abraço. Alô, Venâncio. Vamos que vamos, pessoal aí de Arroio do Meio, ligar na programação. Também Bom Retiro do Sul, Teutônia. Um abração para você, ligado aqui na programação da Encanto FM. 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

0: 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Agora são 5h54.
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0: Vamos dar uma olhada aqui agora, aquela olhada nos destaques aí dos principais portais. Olha só, no UOL, solicitações de certidão brasileira para menores nascidos nos Estados Unidos disparam. No Terra, sinais de petróleo no Foz do Amazonas, porque o projeto de exploração é controverso. No IG, quais bens devem constar na declaração dos candidatos? Entenda as regras da Justiça Eleitoral. No Clique RBS, com mistério no ataque, Grêmio encaminha a preparação para enfrentar o Atlético Mineiro. No G1, queda da fila do INSS acelera, benefícios negados também avançam. No R7, lei da reciprocidade, tarifaço dos Estados Unidos pode ter resposta só depois das eleições. 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
0: Encanto FM, a temperatura no vale 21 graus. 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
0: Vamos que vamos, essa é Encanta FM! Tá todo mundo ligado.
12: Aqui é Vinícius Silveira de Estrela. Gostaria de participar do sorteio dos ingressos, tá? Ah. E curtir o cineminha por conta da Encanta. Valeu, um ótimo fim de.
0: Maravilha! Ai, ah, esse é o Sertão Encanto. Essa galera pedindo ingresso pra cinema, participando aqui. Vamos fazer o seguinte: manda tua mensagem de áudio pra mim, porque eu quero essa energia toda, porque já já tem 3 horas de som das pistas Revive. Vai participando comigo, mandando aquela mensagem. 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Só para mostrar que a galera tá participando por aqui e que a galera tá nesse clima. Sente só antes da música aqui, o Guri do Guincho. Guri do Guincho, fala comigo aí.
13: Fala, Zé Antônio, o Guri do Guincho tá na escuta, meu. Tamo nativo aí, acelerando. Eu e minha gatinha, vamos.
0: Dale, vamos que vamos. Vem chegando Simone Mendes, Direitos Iguais. Ótimo final de tarde aqui na Encanta. É o melhor final de tarde do Brasil.

0: Valeu, menino!
1: Respeita que nós é caipira forever.
0: Vocês é o cara.
2: Obrigado.
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0: Essa rolou aqui no Sertão.
1: Muito bem, esse Sertão Encanta, na hora de matar a saudade aqui no Sertão Encanta também. Vamos fazer aquela viagem no tempo? Qual é aquela música que marcou você, hein? Eu tenho uma aqui separada, quem sabe eu agrado você. Vamos trazer, sabe quem agora? Luan Santana com a música Escreve Aí.

0: Que eu volto, Luan Santana. Escreve aí, fechando nosso Sertão em Canto. Essa rolou aqui no sertão, né? E a galera cantou junto, tenho certeza. Uou, vamos que vamos. Ótimo final de tarde pra você. E já acende a luz do poste aí, né? Deixa eu mandar um abração pra galera que tá no campo aí, curtindo, recolhendo os bichos aí, tratando os bichos, como se diz. Uma ótima noite já. Deixa eu só atualizar as câmeras aqui. Já é noite no vale já, né? Atualizando. É, já é noite no vale já. Vamos lá, vamos trazendo mais música aqui na programação da Encanto. Vem comigo, WhatsApp da Encanto, área 51998391001. Encanto, e te dá ingresso para o cinema, é a hora certa. 6:26.
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0: Muito bem, e aí? Tá preocupado com a previsão do tempo para esse final de semana? Eu tava pensando aqui agora, acordei com o sol, acordei agora, aí depois nublado, vamos lá então. Para esse domingo, as estabilidades seguem atuando sobre o estado, mantendo o tempo estável, né? Com condições para a chuva no vale, principalmente na primeira metade do dia. Em alguns momentos pode ocorrer pancadas de intensidade moderada a forte, com possibilidade de temporais isolados. No decorrer da tarde, as estabilidades perdem força e o tempo apresenta melhora gradual, com intervalos de sol entre nuvens. As temperaturas ficam amenas ao amanhecer e se elevam durante a tarde, deixando o período mais quente. Para segunda-feira, teremos aí, né, o tempo mais firme. Ah, já para amanhã, deixa eu falar para você: temperatura máxima de 28 graus, mínima de 17 graus. 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
1: Positivo? Copiou daí, galera?
2: Encanta FM, a temperatura no vale. 21 graus.
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2: Maravilha, essa é Encanto FM, esse é nosso Sertão Encanto, uma ótima noite e já teremos aqui, sabe o quê? O nosso Som das Pistas Revive hoje com 3 horas de duração. Ai, vamos seguindo aqui. 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Vamos seguindo de música, sem muito papo agora? Então põe o volume no máximo e curte o melhor da música sertaneja, porque agora vem Zé Neto e Cristiano com Cadeira Cativa.

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0: Guilherme Ancorado, que maravilha, hein? Esse é Sertão Encanto, fechando por aqui a tua participação também. Deixa eu puxar aqui um alôzinho aqui antes, fala aí.
1: E aí, Zé?
0: Opa.
1: Boa noite.
0: Tempão, hein?
1: Só nos sábados. Escutando as melhores. Valeu.
0: Valeu.
1: Vamos que vamos, tamo na lida das mimosas.
0: Olha aí, grande abraço a você que tá no campo aí, já tratou dos bichos, agora é aquela hora do descanso, deixa eu botar um sonzinho das pistas já já pra você curtir e mandar um abração pra você, motorista de aplicativo. Alô, caminhoneiro, tá te preparando pra folga, encontrar a família, né? Um grande abraço pra você. 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Vamos fechar por aqui o Som das Pistas, não, desculpa, calma, o Sertão Encanto para 3 horas de Som das Pistas vir por aí, então aumenta o som, que já já a gente vai botar todo mundo para dançar.
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0: 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Encanto FM, a temperatura no vale. Desculpa, a hora certa primeiro, Zé Antônio. Agora são 6h54, não te atrasa.
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0: Encanto FM, a temperatura no vale 20 graus. Já dá pra pegar um moletom, né?
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1: Revival. Tchau, nós, que maravilha, uma ótima noite pra você, tá aí ligado comigo, aonde você tá, o que tá fazendo, importante é tá ouvindo a Encanto FM, porque hoje é sabadão, meio do final de semana, a gente chega exatamente no meio, né? Porque amanhã, domingo, essa hora, já tá morto, rapaz. Vamos fazer o seguinte, ó, vem comigo, agora no WhatsApp, participa aí, vamos fazer o seguinte, deixa eu segurar aqui um pouquinho, zerei todo o WhatsApp, não tem mensagem nenhuma pra ler. Então agora eu quero ver. Eu quero mostrar para a direção que a gente tem a maior audiência no horário, a maior nível de participação possível. Eu quero mostrar que a gente tem uma audiência de qualidade. Agora você que estava esperando para entrar nessa vibe, nessa viagem do tempo, põe o volume no máximo e vem comigo. 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Não acredito! Nenhuma participação até agora. Não! Não! Estamos... Ah, entendi. 2 minutos para começar o programa de hoje. Vamos fazer o seguinte, coloca a tua cidade aí, pra eu mandar abraço, fazer a convocação das cidades. Eu tenho 2 minutos pra começar o programa ainda, então eu não tô na pressa. Então os antecipados já estão com o rádio ligado, eu quero vocês no volume máximo, hein? Por favor. Tô a 1 minuto pra começar o programa e tem apenas... Ah, tem que fazer... Calma, calma, o pessoal falando. Eu tô ansioso, rapaziada. Quero botar o vidro do shopping aqui pra estremecer. A galera tá vindo aqui, ó. Teutônia tá comigo. Grande abraço. Valmir, tamo junto. Que energia boa. Cara, só pra ver a melhor audiência de vocês. A galera tá comigo aqui, ó. 32 mensagens. Alô, Jaraguá do Sul, Santa Catarina tá comigo. Alles gut? Agora sim. 7 em ponto, eu vou dar o play. Alô, Angélica. Alô, Teutônia. Alô, Rodrigo de Estrela, vem comigo. Estamos chegando a hora para começar o nosso programa de hoje, Cristiano de Estrela. Atenção, senhoras e senhores, eu vou dar o play 7 horas em ponto. Abraço pra família Silva, Schwartz, tá ligada comigo em travesseiro, fazendo aquele churrasco, tomando aquela gelada. Em Brasília, 19 horas. No Rio Grande do Sul, diretamente do Lajeado Shopping.
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0: Muita música rolando por aqui, uma ótima noite pra você, sabadão! Eita nós, senhoras e senhores, que é isso, rapaziada? Muitas mensagens pra eu dar conta por aqui, mas vamos chamar essa galera. Quem tá comigo aí diz eu, vamos lá!
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0: É, galera de Arroio do Meio, Gurido Guincho em Teutônia, abração, tá ele. Aquele suquinho envenenado em cima do rádio. Tem uma história que dizia que antigamente você via na TV lá e tal, os pastores colocavam o copo em cima da água, né? Aí tem gente que coloca outro tipo de água em cima do rádio. Que loucura! Vamos lá então, fala comigo, Daiane. Ótima noite!
2: Tem tempo que a Daiane Santa Clara. Eu quero mandar um alô pro meu esposo Rodrigo. Estamos aqui tomando uma cervejinha e vamos fazer um churrasquinho. Ligadinhos na Encanto, um abraço.
0: Ô, convidem eu aí, eu mando um pedacinho pra mim, por favor, hein? Chamar os motoboys aqui pra passar por aí e trazer. Vamos fazer o seguinte, tem gente que tá na gelada, mas é zero. O Alexandre de Jaraguá do Sul, hein? Copinho, Bud Zero, tá valendo, rapaz, tudo vale. Fala comigo!
3: Fala Encanto, fala Encanto! É o Lions de Veranópolis, tudo certo.
0: Ô, Veranópolis! Santa
3: Clara hoje. Festão na Santa Clara hoje. Abraço,
0: aquele abraço, Santa Clara do Sul! Cidade que tava de aniversário essa semana. Eu tava pesquisando quais são os únicos lugares que tavam, tem feriado em agosto. Já pararam pra ver que o único mês que não tem feriado é em agosto? Aí me falaram o seguinte: Santa Clara do Sul tem feriado em agosto. E a temperatura? Tá subindo. Subiu. Olha aí, Cristiano de Estrela. Zé, toca uma música pra curtir, ótimo final de semana. Vamos bombar, Rodrigo de Estrela. Jean Paul de Bento Gonçalves, sempre a melhor, o som das pistas. Tá aqui, Angélica de Teutônia, tem áudio aí. Volmir, que é isso, Volmir? Fala comigo, rapaz.
4: E aí, meu querido Zé? Tamo na escuta aqui, firme e forte. Hoje é sábado, 3 horas. Vamos esquentar, que nem o diz aí, ó, as canelas aí, que hoje vai ser puxado.
0: Vamos aí, que vamos.
4: Mais gás nessa música aí, que hoje nós vamos é longe.
0: Deixa comigo.
4: Foi. Desafio aí pro Joaquim, lá de Santa Clara. Tá atrasado, guri.
0: Tá dormindo ainda. Ai, boa noite, aqui é Ana Paula de Bento Gonçalves. Toca uma música especial pra minha amiga Bárbara de Vestfália. Vamos fazer essa ligação hoje? Ô, vamos fazer o seguinte, ó. Hoje eu quero fazer um desafio pra vocês. Posso? Então o programa é nosso. Essa é a Rádio Encanto FM, diferente de todas. Cada um, a partir de agora, vai mandar alô pra um amigo de outra cidade. E aí já manda ele escutar o programa. Fechou? Vamos fazer essa conexão e fazer eco pelo Rio Grande do Sul, pelo Brasil afora? Chama um amigo de outra cidade, assim, eu vou te mandar um alô na rádio, escuta a rádio agora. E aí eu falo um alô, fechou? Bárbara de Festifalha, te mandaram alô aqui, hein? Boa noite, sempre na escuta, Márcio Wilson, tá aí ligado com a gente, aquele abraço. Vamos ver, tem mais áudio da galera, fala comigo, Arthurzinho.
5: Boa noite, Encanto. Hoje eu queria pedir uma música Electrize do Commodore e também queria os ingressos pro cinema Arcoplex. Meu nome é Arthur, eu opero aqui de Lajeado e a música é pra minha mãe, Marília Gabriela.
0: Eu vou parar aqui. Garoto, tu pediu a música que eu curto muito e eu coloco de trilha no programa. Você foi incrível no pedido. Essa aqui eu ponho aqui, ó, na sexta-feira. Quer ver o que ele pediu, galera? Essa daqui, ó. Que gostinho de ouvir mais. Essa música eu escuto, eu coloco de trilha do programa. Baita pedida. Hoje eu não consigo colocar aqui agora. Quem sabe a gente coloca depois aí, fechou?
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0: 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Encanto FM, a hora certa. 20 graus.
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0: Encanto FM, a temperatura no vale 20 graus.
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0: 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Agora é o seguinte, senhoras e senhores, eu não vou falar muito não. Eu vou tocar a música, então aumenta o som.
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0: Sleep Bible, sabadão, meio do feriado. Não, calma aí, Zé. Acabei de falar, não tinha feriado. Muda de assunto. Vem junto comigo no WhatsApp da Encanto, área 51998-391001. Manda ver tua mensagem, teu áudio pra mim. Vale mensagem de texto também. E olha só, quero ver ou acompanhar essas mensagens aqui. Tem muita mensagem pra ouvir. Vamos começar com o Passo do Sobrado. Fala comigo!
1: Alô, Tizeca, tudo pra sobrar, tô aqui na escuta do Som das Pistas Revival. E dá-lhe Som das Pistas Revival. Valeu, Zé. Tamo junto. Valeu,
0: tamo junto! É isso aí, bora! Vamos fazer, tem mais áudio aqui, fala comigo! Diz aí, diz aí! Esse tá provando que escuta o programa. Que beleza, maravilha. Tomando aquela gelada porque hoje pode. Vamos lá, atenção, atenção, a gente tá tomando aqui. Que é isso, rapaz? Doppelbock. Tá escrito ali uma figurinha muito louca. Eu ficaria totalmente louco com essa bebida. Meu Deus do céu, a gente tá louco do refri. A galera começou a mandar foto. Vem aqui, olha aqui, ô Murilo, olha aqui, ó, rapidão. A galera me acha com cara de cachaceiro. Um ouvinte manda essa daqui, o outro ouvinte manda essa daqui e o outro ouvinte sequência me manda essa daqui. E tem gente que não tá chutando o balde, tá chutando é a lata. Fala aí comigo, ótima noite!
2: Ô, Zé Antônio, eu também tô na gelada, cara. Eu botei uma cervejinha da Braminha sem álcool aqui do lado da cama aqui. Eu jantei e agora vou tomar uma cervejinha.
0: Ela fermentou, hein?
2: Sem álcool. Pra acalmar os nervos. Sem álcool acalma os nervos.
0: Ela vai fermentar,
2: com
0: álcool, aí, rapaz.
2: Deixa os nervos muito agitados aí. Pedro de Bom Retiro.
0: Bom Retiro do Sul da Comigo!
2: Um abraço pra ti, a galera daí.
0: Dali, Bom Retiro.
2: Sabe que eu amo essa rádio aí, cara.
0: Tamo
2: eu
0: junto.
2: Amo os locutores.
0: Dali, dali. Tem gente que tá na coleção das bebidinhas. Zé, tem sobremesa por aqui. Laranjinhas, o resto é gole. Também pintura misturada. É simplesmente uma sobremesa. Vamos agora, Cruzeiro do Sul. Alô, câmbio. Fala comigo, Gilmar.
3: Alô, Zé Câmbio na escuta. Sabadão, meu querido. Não é nem sem sol, é sabadão. Vai dar um abraço aí em cima, então, pô. Diogo, Tenda Rockenbach, São José. Nerval. Grande abraço, meu querido. deve tá bombando, deve tá na escuta.
0: Gostei dessa.
3: Consegue tocar Crazy Frog pra nós?
0: Boa, Crazy Frog, que maravilha. Boa noite, Encanto. Sou Juliano Carvalho de Vinancio Ares. Manda alô pro meu irmão de estrela, Fabiano Carvalho. Abraço. A gente tá fazendo agora a interligação do estado, hein? Até fora tá valendo. Vamos lá. Zé, aqui é Jandir, Selga de Forqueirinha, sempre ligados. Aqui a festa tá rolando no AP, hein? Olha a multa, essa hora não dá multa, não. Zé Antônio, sou Ali. Nada a ver com o Alexandre. Que eu fiz aqui? Eu enlouqueci tudo, Ali. Desculpa. Tudo doido. Joeci Carvalho, essa é top. Toco muito ela. Toca ainda, hein? Toca aqui fazendo umas caixas pra abelha sem ferrão. Meloponário Carvalho. Joeci, grande abraço. Vamos que vamos. Boa noite aí, Zé. Olha só, é a Dilson na escuta. Ligaram com a gente, calibrando. Roda uma boa pra nós aí, mandando aqui mais uma fotinho. Essa salva, hein? Boa noite, Zé. Tá com a música pra minha filha, Lavínia, amiga Sofia e o marido Josimar. Quero concorrer os ingressos para o Arcoplex Lajeado. Somos a galera de Venâncio Aires.
4: Boa noite, quero concorrer aos ingressos do cinema. Meu nome é Simone e sou de Venâncio Aires.
0: Tá ligado comigo também, André Luiz Schneider da Linha Franca. Abraço pra ti e pra toda a família. Boa noite, Zé, tamo na escuta. Só no Cachorro Quente, na Terceira Légua, interior de Caxias do Sul. Edemar, esposa, Roselaine e a filha Vitória. Abração pra vocês, valeu pela audiência. Abração aqui, a galera mandando pra mim. Alô, quero dedicar um feliz aniversário pra minha mãe, que está completando 40 anos hoje. É o Matias. Alô, Matias! Aí eu me lembrei pela foto aqui, deixa eu mandar um abração pra mãe dele. Esse garoto aí participou comigo lá no colégio, quando fazia o recreio do colégio com a rádio. Lá no colégio Barra do Forqueta, né? Abração aí, rapazinho. Matias, aquele abraço pra você, pra tua mãe. E é isso aí, ó. Deixa eu mandar uma mensagem direta pra vocês. Quem me conhece sabe que eu sou muito apegado à minha mãe. Amanhã eu vou visitar ela, mas valoriza muito a tua mãe. Quem tem mãe aí, né, tem um grande presente. E eu digo sempre, o amor mais próximo do amor de Deus é o amor de uma mãe. Então valoriza e a mãe do Matias aí, um feliz aniversário e muito obrigado pela audiência, tá legal? Vamos lá que tem mais áudio, uma ótima noite pra você.
5: Boa noite, Encanto. Aqui é o Gordo. Queria mandar um abraço pro Belinho, o orelha de porco. Tamo aí na casa dele tomando uma coisinha e fazendo uma carne.
0: Ô, beleza!
5: Somos tudo estrela.
0: Galera de estrela tá ligada comigo. Alô, Fernanda, uma ótima noite!
6: Oi, Encanto, tudo bem? Manda uma música aí pra mim, Fernanda, de Nova Brecha.
0: Aí, boa noite, amigo Zé, sempre na escuda, na 1001, 100.1, Veracity aí de abraço, esqueci do ponto. Vamos mais um áudio, dá tempo, fala aí comigo, ótima noite.
7: Oi, Zé, tudo bem? Aqui é a Júlia, quero mandar um alô pra minha mãe e pro meu pai e toca uma música boa aí, que a gente vai comer uns peixinhos agora.
0: Meu Deus, uns peixinhos? Ai, ai, ai, galera de Mato Leitão tá comigo, ali, aí... Chaudete e Marcelo.
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0: 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Encanto FM, e a hora certa? Agora são 8:02, tô no horário.
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0: 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Encanto FM, a temperatura no vale 19 graus, chega a Zália.
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0: Alô, mãe do Matias, tá curtindo a gente? Feliz aniversário pra você! Muito

0: boa noite, tudo bem? Éder do Uber, pai do Pedro Henrique. Pois é, toca pra nós aí uma do Rock 7, dos anos 80. Vou deixar a tua escolha, porque todas elas eram maravilhosas. Um abraço, bom final de semana.
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0: 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Sentiu esse bloco aí? Incrivelmente incrível, né? Ah, tem muito mais ainda pra rolar por aqui. Vamos chamar essa galera no WhatsApp da Encanto? Área 51 998 39 101. Vamos lá então, chamando por aqui. Aqui ó, de chamar o César. Área 54, hein? Fala comigo, César. Se eu apertar o botão, funciona, né, José? Relaxa, vai.
1: Aí, pessoal, aqui é Gotardo, Valdo Cassol. Um abraço a todos que me conhecem. Não vou falar o nome, mas em especial o pessoal da Nobreza aí. É muito conhecido do Gotardo, hein? Pessoal, em especial o pessoal da Nobreza aí. E um abraço a todos aí, né? Que a vida deles seja muito feliz.
0: Amém, é isso aí, vamos lá então, aquele abraço, valeu. Deixa eu chamar aqui também, aqui a Chayane, boa noite, Zé, que bom ouvir, te ouvir, hein, linda voz, pode tocar uma música linda para meu esposo, Rafael Hart, e dizer que eu amo muito ele, Chayane de Forquetinha, abração para vocês, esse casal aí, segue ouvindo a gente, aquele abraço para vocês, hein. Eliane, fala comigo, Eliane.
2: Boa noite, Zé, aqui é Eliane Soledade, e estamos pedindo a música Vega Boys.
0: Vai, tá pedindo.
2: Assando uma carninha com Jorge, Jeb, Jeff e a Jana.
0: Ó.
2: Escutando a Encantos, é claro.
0: É claro, é aquele temperinho especial depois da janta aí. Então, valeu, aquele abraço, valeu pela audiência aí, tá? Vamos ver quem mais, fala aí comigo.
3: Tá, Zé, boa noite. Boa tudo noite. Certo, a Mauri aqui de Arroio do Meio.
0: Ô, Mauri.
3: Ô, me diz uma coisa.
0: Até duas.
3: Os caras viajaram aí, né?
0: Por quê?
3: Quem falar só tem a cara, né, de bêbado, né? Mas tu não bebe, né?
0: Não.
3: Eu sei que tu é fiel. Gurizinho é bom. Tá, meu querido?
0: Tá.
3: Manda um alô lá pro Diego lá na Colatina. Colatina.
0: Aí,
3: acho
0: ó.
3: Que é Espírito Santo, acho.
0: Aí, galera de Colatina.
3: Meu amigo lá. Lá fora, lá. Curtindo aí, Encanto ali.
0: Curtindo
3: tá
0: Encanto.
3: Bom, meu guri?
0: Feitoria.
3: Aí, metendo um peixinho frito na brasa aí.
0: Beleza. Não,
3: tá bom?
0: Maravilha.
3: Manda um alô lá pro Diego, tal do Fininho. Valeu.
0: Aê, Fininho, valeu pela audiência. Ô Zé, manda uma música pra mim, Luciano, André, Vent, Boa Esperança, Cruzeiro do Sul e minha esposa, Neuci Vogue, estamos na escuta, abração pra vocês, valeu pela audiência. Ô Zé, me disseram que já tá na hora, quem sou eu pra contrariar? Dali Encanto, aqui só curtindo as pedradas, da minha época, Luiz Correia do Alto Paredão, Santa Cruz do Sul, dali, vamos que vamos, fala comigo.
4: Fala, Zé Antônio, Carlos, Bento Gonçalves,
0: eu ô, também Carlos, alô, Bento.
4: Venga Boys, mano, velho,
0: ah.
4: Grande abraço pra vocês, hein.
0: Aquele abraço, valeu pela audiência.
5: Jorge,
6: cara, eu achei que não ia sair, eu achei que é fake news, né?
0: Eu mando direto.
6: Eu tô curtindo a Encanto aqui e tal, né? Mas assim, ó, então vai. Eu achei que era fake news. Não
0: é isso aí,
6: mas saiu. Eu ouvi agora. Então, vá um abraço aqui pros Barbieri, prefeitos Nova Brécia, pros Berti, Nova Brécia, pessoal ali de também a de progresso que deve ter uma conexão ali do alto do progresso, né? Rui Barbosa ali, meus parentes ali, todo mundo que conhece o Gotardo, quem conhece o Gotardo sabe o que o Gotardo faz, né? Então, assim, ó, um abraço a todo mundo, os Cagliari, os Berté, os Gotardo, tudo ali de...
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0: 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Vamos que vamos, Encanto FM, a hora certa! Olha a hora, 8:33.
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0: Vamos que vamos, olha só, quinto prêmio 1.370, quarto prêmio 263, terceiro prêmio 7.788, segundo prêmio 2.496, primeiro prêmio 6.433.
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0: Encanto FM, a temperatura no vale 19 graus.
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0: Vamos que vamos, que essa Encanto FM é mais ouvida. Quem tá comigo fala assim: Zé Antônio, eu tô na escuta.
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0: Mandou mensagem de áudio, tá concorrendo a ingresso para o cinema. Agora vamos fazer o seguinte, mais tarde vamos fazer essa viagem no tempo com essa música aqui, ó. Vamos lá então, esse é o clima da Encanto, uma ótima noite, ótimo final de semana pra você, sábado.
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0: Deus. Ótima noite pra você. Esse é o clima da Encanto FM nesse sabadão e a gente tá junto aqui na programação da Encanto FM. Vai mandando tua mensagem aqui pra mim, área 51 998 39 1001. Vamos chamar essa galera. Fala aí comigo, ótima noite.
1: Ô Zé, se de pedir, manda aí um abração pra Juleide Machado de Lajeado, que foi ela que me apresentou a Encantos e ela tá de aniversário hoje.
0: Parabéns.
1: Muita felicidade,
0: saúde,
1: muitos anos de vida pra ela.
0: Felicidade.
1: E que desejamos tudo de bom pra ela.
0: É isso aí, olha a galera aqui falando ali do Esquenta, do Aniver Django, hein? Edson, Alisson e Paola, abração pra vocês. Vamos lá, quem mais? Fala aí comigo.
2: Boa noite, Antônio.
0: Opa, escuta. Os guri de Marques.
2: Tô tomando uma gelada e fazendo uma carninha no forno. No forninho. Pensa numa carne, hein?
0: Manda
2: um
0: fotozinho
2: aí pros carotinhos de Marques. Mais conhecido como Carotinho.
0: Garotinho. Aquele abraço pra vocês.
2: Bom
0: final de semana pra vocês.
2: Valeu,
0: um manda foto pra mim desse churrasco aí. Opa, Encanto, Gabriel de Lajeado, estamos na escuta do Som das Pistas. Se você toca pamperep, pamperep, eu toco geralmente no outro programa, no Rotação Massa. Boa noite, Zé. Toca aí pra nós a música Sara Per Te Amo. Estamos na escuta. Manda pro meu marido Daniel, meu cunhado Miguel e